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2: Ei, fala, Bel.
3: Dá pra eu e os magrinhão aí da turma entrar na roda e dizer uns causos?
2: Pois olha, tia, o que vocês acham, gurizada?
4: Ei.

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0: lá na querência de São Borja, né? Aí eu conheci aquele trem que ia a Porto Alegre, né? Saía de São Borja, passando por Santiago, Jaguari, Taquarinchim, Caixa d'Água, Mata, Vila Clara, São Pedro do Sul e chegava em Santa Maria, né? Ali em Santa Maria fazia baldeação com o trem que vinha de Uruguaiana, Alegrete, Rosário do Sul, São Gabriel, Caciqui, Tilo Hermano de Aguiar. E Santa Maria se fazia a baldeação. Pegava aquele trem que ia a Porto Alegre, né? E naquele entreveiro desse gente, embarca gente, desse gente, embarca gente, desse gente, embarca gente, né? Embarca uma senhora com uma moça muito bonita, uma filha muito linda, né? Aquela guria florão de tropa, né? E aí pegaram o trem, né? Embarcaram o trem e foram a Porto Alegre. E ali, naquela região de Cachoeira do Sul, mais ou menos, Pantano Grande, né? A moça começou a vomitar, e vomitar, e vomitar, e vomitar. E não parava mais de vomitar, né? Aí o gaúchão levantou lá do último vagão, né? Levantou e foi lá e perguntou pra senhora, mas minha senhora, foi comida ou o que que é? Diz ela assim, olha a bagaceira, foi comida sim, mas vai casar amanhã.
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0: são pra ti. Volta, Manelinha.
1: Se a Manuela voltasse, se eu lhe explicasse, se ela deixasse eu contar pra ela, que o nome que eu falei não era de mulher, é da égua do Zé que se chama Isabela. Corre que é uma tirana e eu toda semana sempre ganho uma grana apostando nela.

0: puta véia. O nome que eu falei nem era de mulher. Eu tava pensando em bobice, né, Manelinho? Era a égua do Zé, Manela, corta. Corta. Vai cortar? Ela cortou.
1: A Manela entendeu o sofrimento meu. O perdão me deu e voltou com meus braços. Hoje eu regressava e ela me esperava. Com um porrete tava e me canchou de laço. E eu gritei pra ela, tá doida, Manuela? Porque minha bela me passou o porrete. E ela disse, ah, é, tu quer saber o porquê?

mais ou menos assim. Aí pras bandas da Bossoroca, Alberto Lourenço. E é no balanço desta cordona missioneira. Quero prestar uma homenagem à gurizada do balanço, ao amigo Jader, ao

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1: 23 horas e 39 minutos.

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0: Busque tua felicidade. Seja incansável, ainda que seja necessário caminhar 1000 milhas. Mesmo que o caminho pareça inalcançável, tenha fé e alcançarás grandes maravilhas. Ponha tua vida nas mãos do Deus vivo. Ele faz das tempestades marés tranquilas. Ele é o Deus do impossível. Agradecemos a Deus por mais um dia de trabalho. Muitos se esforçaram para a realização dele. E agora à noite será momento de reflexão e momento de crermos que amanhã será melhor. Desejamos a todos uma excelente noite. E amanhã, bem cedo, nos encontraremos aqui, fazendo a sua vida melhor. Boa noite.
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1: Estamos chegando, é segunda-feira, dia 6 de julho de 2026. Com alegria de sempre, saudando a todos e todos, damos as boas-vindas a cada um e cada uma onde estiver. E assim a gente vai, né? Então a gente, agradecendo a Deus, a audiência, a companhia, damos as boas-vindas para começar a semana com alegria, com entusiasmo e muita paz no coração. Sorria, alegre-se, fazer o bem, semear a paz, a esperança sempre. São 5 horas e 51 minutos. Um novo ciclo que esta segunda-feira traga foco, motivação e coragem para realizar nossos planos. E assim nós vamos seguindo. Que não falte foco nem disposição. Nova semana, novas oportunidades, novas chances. O dia oficial de lutar contra o sono, mas também de vencer. Que a semana comece com paz e termine com a certeza de que devemos o nosso melhor. Demos o nosso melhor. E com isso, nós agradecendo a Deus, a audiência e a companhia de todos, gaúchos e gaúchas, de todas as querências. 5h52.

0: 5:55.
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0: 5:58.
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0: 6 horas em ponto.
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0: Prezados amigos, ouvintes da Ferrabras, parceiros da Ferrabras, muito bom dia, sejam todos muito bem-vindos. Hoje é segunda-feira, para a alegria de todos, segundou. Ah, não tá alegre? Tá. Porque a gente começar bem a segunda-feira significa uma semana recheada de coisas boas. Hoje, 6 de julho de 2026. Com a alegria de sempre, estamos saudando a todos e dando as boas-vindas. Sintam-se todos acolhidos. De segunda a sexta, abrimos uma janela no Bom Dia Sapiranga para esse momento de acolhimento, momento de fé, de reflexão e agradecimento. Ao acordar de manhã com alegria, com saúde, já temos muito a agradecer. Poder sentir o passar do vento, valeu a pena ter nascido, ouvir os ruídos da sociedade em movimento, poder fazer o que gosta, trabalhar, ganhar o pão nosso de cada dia, um privilégio. Sejam todos muito bem-vindos, que tenhamos um dia de muita paz, alegria e superação. Começar a semana com entusiasmo. Sejam bem-vindos ao programa Aurora com Deus.
1: Tendo chamado os seus 12 discípulos, deu-lhes Jesus autoridade sobre espíritos imundos para os expelir e para curar toda sorte de doenças e enfermidades. Ora, os nomes dos 12 apóstolos são estes. Primeiro, Simão, por sobrenome Pedro, e André, seu irmão. Tiago, filho de Zebedeu, e João, seu irmão. Filipe e Bartolomeu. Tomé e Mateus, o publicano. Tiago, filho de Alfeu, e Tadeu. Simão, o Zelote, e Judas Iscariotes, que foi quem o traiu. A estes 12 enviou Jesus dando-lhes as seguintes instruções.
2: Não tomeis rumo aos gentios, nem entreis em cidades de samaritanos. Mas dê preferência, procurai as ovelhas perdidas da casa de Israel. E à medida que seguirdes, pregai que está próximo o reino dos céus. Curai enfermos, ressuscitai mortos, purificai leprosos e expeli demônios. De graça recebestes, de graça dai. Não vos provereis de ouro nem de prata, nem de cobre nos vossos cintos, nem de alforje para o caminho, nem de duas túnicas, nem de sandálias, nem de bordão, porque digno é o trabalhador do seu alimento. E em qualquer cidade ou povoado em que entrardes, indagai quem neles é digno, e aí ficai até vos retirardes. Ao entrardes na casa, saudai-a. Se com efeito a casa for digna, venha sobre ela a vossa paz. Se porém não o for, torne para vós outros a vossa paz. Se alguém não vos receber nem ouvir as vossas palavras, ao sairdes daquela casa ou daquela cidade, sacudi o pó dos vossos pés. Em verdade vos digo que menos rigor haverá para Sodoma e Gomorra no dia do juízo do que para aquela cidade. Eis que eu vos envio como ovelhas para o meio de lobos. Sede, portanto, prudentes como as serpentes e simples como as pombas. E acautelai-vos dos homens, porque vos entregarão aos tribunais e vos açoitarão nas suas sinagogas. Por minha causa sereis levados à presença de governadores e de reis, para lhes servir de testemunho a eles e aos gentios. E quando vos entregarem, não cuideis em como ou o que haveis de falar, porque naquela hora vos será concedido o que haveis de dizer. Visto que não sois vós os que falais, mas o Espírito de vosso Pai é quem fala em vós. Um irmão entregará à morte outro irmão, e o pai ao filho. Filhos haverá que se levantarão contra os progenitores e os matarão. Sereis odiados de todos por causa do meu nome. Aquele, porém, que perseverar até o fim, esse será salvo. Quando, porém, vos perseguirem numa cidade, fugi para outra. Porque em verdade vos digo que não acabareis de percorrer as cidades de Israel até que venha o Filho do Homem. O discípulo não está acima do seu mestre, nem o servo acima do seu senhor. Basta ao discípulo ser como seu mestre e ao servo como seu senhor. Se chamaram Beuzebu ao dono da casa, quanto mais aos seus domésticos? Portanto, não os temais, pois nada há encoberto que não venha a ser revelado, nem oculto que não venha a ser conhecido. O que vos digo às escuras, dizei-o à plena luz. e o que se vos diz ao ouvido, proclamai-o dos eirados. Não temais os que matam o corpo e não podem matar a alma. Temei antes aquele que pode fazer perecer no inferno tanto a alma como o corpo. Não se vendem dois pardais por um asse? E nenhum deles cairá em terra sem o consentimento de vosso Pai. E quanto a vós outros, até os cabelos todos da cabeça estão contados. Não temais, pois, bem mais valeis vós do que muitos pardais. Portanto, todo aquele que me confessar diante dos homens, também eu o confessarei diante de meu Pai que está nos céus. Mas aquele que me negar diante dos homens, também eu o negarei diante de meu Pai que está nos céus. Não penseis que vim trazer paz à terra. Não vim trazer paz, mas espada. Pois vim causar divisão entre o homem e seu pai, entre a filha e sua mãe, e entre a nora e sua sogra. Assim os inimigos do homem serão os da sua própria casa. Quem ama seu pai ou sua mãe mais do que a mim não é digno de mim. Quem ama seu filho ou sua filha mais do que a mim não é digno de mim. E quem não toma a sua cruz e vem após mim não é digno de mim. Quem acha sua vida perdê-la-á. Quem todavia perde a vida por minha causa achá-la-á. Quem vos recebe a mim me recebe. E quem me recebe, recebe aquele que me enviou. Quem recebe um profeta no caráter de profeta, receberá o galardão de profeta. Quem recebe um justo no caráter de justo, receberá o galardão de justo. E quem der a beber, ainda que seja um copo de água fria, a um destes pequeninos, por ser este meu discípulo, em verdade vos digo que de modo algum perderá o seu galardão.

0: queridos, prezados ouvintes, agradecendo a Deus, a audiência, a companhia de cada um e cada uma. O programa volta amanhã às 6 horas. Para hoje, pedimos a intercessão da nossa Virgem Maria junto ao Deus nosso Pai, que nosso dia seja repleto de alegria, de entusiasmo, de superação. É segunda-feira, dia de espantar o sono, mas dia de caminhar, seguir em frente e vencer, porque a vida é uma longa estrada. E começar bem a segunda é uma ótima oportunidade para uma grande semana. Que nossa Virgem nos conceda um dia maravilhoso, que a proteja cada um e cada uma, que proteja a todos e todos com a sua glória, proteja cada lar, cada família, onde quer que esteja. Que assim seja, ó Virgem Mãe. Ferra Paz, sempre junto da comunidade, sempre junto de todos, abençoando a nossa Virgem, assim seja.
1: Cheia de graça, o Senhor é convosco. Bendita sois vós entre as mulheres. Bendito é o fruto do vosso ventre, Jesus. Santa Maria, Mãe de Deus, rogai por nós, pecadores, agora e na hora de nossa morte. Amém. E que desça sobre você, sobre o nosso Brasil, sobre nossas famílias, a bênção do Deus Todo-Poderoso, Pai, o Filho e o Espírito Santo. Amém.

0: 6:12.
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2: Tá na hora, vamos lá, mas que tal? Bom dia. Opa, não é esse aqui que tá agora, mas que barbaridade. Vamos lá. Sempre eu, né?

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1: É, e assim nós vamos. Bom dia, Ferra Brás FM. Meu amigo, minha amiga, obrigado pela parceria, obrigado, sejam todos muito bem-vindos. Hoje, segundou, para a alegria de todos, né? É. E o tempo? O tempo para hoje. Sol fechando ainda de manhã, com chuva que se estende pela tarde. À noite, tempo seco. Só que a chuva é bem pouquinho. Temperatura mínima de 8 graus, máxima de 13, então não vamos aumentar a temperatura, vai ficar nisso, né? A sensação térmica entre 7 e 11 graus. A chuva prevista é 1,3 milímetros. 86% de chance, e a umidade relativa do ar 96%. Vento sudoeste 8 km por hora, o sol nasce às 7 horas 19 minutos, pôr do sol 17 horas e 37 minutos para o horário de Brasília. Nós estamos... É, meu amigo, pôr do sol 17h37, tu vê, né? Os dias estão aumentando, já aumentou 6 minutos depois de São João. Uhum. Vamos lá. Hoje nós estamos no dia 6 de julho, e te encerra a lua cheia. Amanhã, dia 7, começa a lua minguante, que vai... Minguante, que vai até o dia 14, até o dia 13. Muito bem. Então tá bom. Tá bom também. Ferra Brás FM, o programa é Bom Dia Sapiranga. No calendário hoje é dia 6, pois não? Dia 6, então, dia 6, vamos lá. Hoje é segunda-feira, dia 6, é dia das zoonoses. Uhum. Dia de levar seu... webmaster para almoçar, o Mister, e Dia Mundial do Desenvolvimento Rural, Dia da Criação do IBGE e Dia de Santa Maria Goretti. É, Santa Maria Goretti hoje. E amanhã, gente, aproveite. Amanhã, dia de tirar, de não fazer dieta, é Dia Mundial do Chocolate amanhã. Mas que tal? Bom dia, cada um e cada uma. Obrigado. O Adroaldo Knevites, bom dia. O Ivo Caetano, Leonir Zorzanella, Marli Barbosa, bom dia. Eco, esse povo maravilhoso, né? Bom dia, meu amigo, minha amiga. E assim a gente vai tocando. Ferra Brás FM, o programa é Bom Dia Sapiranga. Vamos dar uma espiada aqui, Muito bem. O Darcy Antônio Consenso, bom dia. O Júlio Reina aqui no Ferra Brás. O nosso amigo João Taborda, lá em São João Batista. O Amarlino, Gildo Bueno, família Bueno, direto lá de Sagrada Família para Sapiranga, né? Uhum. Vamos lá, meu amigo, minha amiga. Obrigado. E assim a gente vai, né? Tocando a vida, né? Bom dia, meu amigo, minha amiga. E assim nós vamos. Eco. Maria Schultz, bom dia. É? O Paulo César Land. É, Paulo César, não deu. Perdemos ontem, né? O Brasil perdeu para Noruega. Não podemos nem reclamar. Tomemos um arrodeão, né? Fazer o quê? Esther da Silva, Osmar da Silva, bom dia. O Alberto Borges, bom dia. Pessoas ligadas com a gente, obrigado pela companhia. Agora nós vamos que vamos, dele que dele, né? Sapiranga, Cidade das Rosas, do Voo Livre. Você pode dar onde você quiser, mandar tua mensagem, mandar um alô. Tudo certo. Muitas vagas, oportunidade de trabalho, começar a semana com alegria, muito bom. Começa cedinho. Aí você vai começar mais uma jornada, você tem oportunidade, muitas vagas... No Calçados Barbosa, Tecno Shoes, Ramarim, Beira Rio, Via Marte e tantas outras, né? E tantas outras também. Então você tem muitas oportunidades de começar bem a segunda-feira, trabalhar, porque, olha, carteira assinada é cidadania, carteira assinada é emprego, seguridade social, garantia de seguridade social dos seus filhos, sua família e para ti. e contribuir para a Previdência, futura aposentadoria. Então, vale a pena. Também a Associação de Jiu-Jitsu de Sapiranga é uma organização sem fins lucrativos. Tem aulas para crianças e adolescentes na sua sede, na Rua Gonzaguinha, no Voo Livre. Eco 46 lá, com o Rodrigo. Um abraço, bom dia. Ao sábado, às 16 horas, no Salão da Capela São José Operário, a parceria. Lá na Operária, aos sábados. Criança a partir de 6 meses, de 6 anos, melhor dizendo. Bom dia. Também no Agacunzer, tem vaga também, né? Tecnoxus, eu falei, Beira Rio, Jamarim, Via Marte, a NKS, bom dia. O Lar da Melhor Idade promove neste sábado, dia 11, cachorro quente e beneficente, R$20 a retirada entre 16 e 20 horas na Junto Sanger 36, centro de Sapiranga. Bom dia, amanhã, terça-feira, tem Brechó do Redentor na comunidade, na sala anexo, né? A partir da 1 hora até as 5, ao centro evangélico. Todo o valor arrecadado é investido é revertido em ajuda para a comunidade. Muito bem, muito bem. Ferrabras FM, mandar um alô aí pro Leonelson Miranda, mandar um alô pro Érico Muniz, bom dia. Aí vem aí a festa, né, Érico? Vem a festa do pro Érico. O Muniz Rádio, né? Eco. O Érico Muniz, ele é nosso amigo e ele nos ajuda, né? E muito. E muito. Aqui vai ser na Santa Fé, a festa da comunidade Santa Fé, né? E assim a gente vai, ó. Então vamos lá. Vamos lá ver como é que tá esse convite, né? Vamos lá.
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1: Então se prepara aí. Festa aí na Santa Fé, Santo Inácio de Loyola. Também, o Leonelson Miranda também, ó, já mandou, ó.
3: Olá, galerinha linda.
1: Olha só o bairro do 30.
3: Passando novamente aqui na Rádio Ferrabras, a rádio mais ouvida da cidade. Convido a todos vocês para dançar neste próximo sábado, dia 11 de julho, início às 3 horas da tarde, cantando e animando e fazendo aquele grande bailão. Novamente, eles, Estação Legal. Bora lá, gente, dançar e se divertir com essa amiga de vocês. Aquele beijo no coração e aquele forte abraço. Tchau, tchau, gente.
1: Então muitas atividades, a comunidade se movimentando. É Sapiranga, bom dia. Agora vamos com música, né? Bem macanuda pra lá de especial. Cantando pro nosso povo, né? O David Zardinella, a família Zardinella aqui no Mundo Novo. Não é no Mundo Novo. Novo Centenário, bom dia. O pessoal do Mundo Novo, bom dia. Lá em casa, minha esposa Adélia, bom dia. A Floraci, minha mano, o Nelson, bom dia. Estive de aniversário na sexta-feira. Todo o pessoal mandou mensagem. Obrigado, né? Mensagem de carinho e tal. Bom dia. Não vamos esquecer de trabalhar. Segunda-feira tem que fazer as tarefas e seguir em frente, né? Com alegria e entusiasmo.
4: 6h23. Este show é cadenciado pelo regional

0: 6:26.
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0: 6:30.
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7: Abraço FM, bom dia! É, meu amigo, minha amiga, obrigado, obrigado, obrigado. E o Brasil, hein, gente? Acabou a Copa. É, acabou a Copa do Mundo pra nós, brasileiro. Ontem, não deu, não deu. Então, fazer o quê, né? Fazer o quê? Agora, o que que será feito a reconstrução? Será o maior tempo de jejum sem vencer uma Copa do Mundo. Vai pra 30 anos. É, sempre era 24 e aí dava, né? Agora 30 anos. E o Brasil, o jeito que tá, os jogadores brasileiros sem camisa para o Brasil, eles vão muito cedo para a Europa, aí chegam lá, não tem mais a improvisação do que tinha, um futebol sem competitividade, ontem o que a gente viu. A Noruega venceu porque mereceu. Não adianta a gente reclamar, né? Fazer o quê, né? Fazer o quê? Torce, a gente torce, faltou foco, faltou entusiasmo dos jogadores, né? Porque a Noruega jogou por um prato de comida e nós achando que o churrasco já estava na mesa. Aí deu no que deu. E o Haaland, 2 gols, mas que barbaridade. E assim vai, né? E assim vai. Bom dia. Acidentes graves na BR-285 aumentam 44% em um ano no norte do estado. Que loucura, né? 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A GZH traz. É, entenda por que São Lourenço do Sul mantém acordo com uma cidade na Alemanha há quase 20 anos. Muito bem. Além de Gramado, 8 lugares escondidos na Serra Gaúcha que você precisa conhecer no inverno. Passar frio? Haha. Jogos desta segunda-feira na Copa, né? É, que a Copa do Mundo segue. É nós que estamos fora, né? Aí o Halle botou um meme, né? Nas redes sociais botaram um meme. Na segunda-feira tu vai trabalhar. O Halle mandando nós trabalhar. Mas que bárbaro, tá? É isso mesmo, né? Bom dia. Ferrabras FM. A gente não para. Sapiranga não para. Tá lá em GZH, em zero hora, né? Extremo contraste. O Rio Grande do Sul segue com frio intenso, enquanto o calor domina outras regiões do Brasil. Muito bem. 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Acionar facção. O homem é preso, suspeito de agredir e ameaçar a irmã no Vale dos Sinos. É, meu amigo. Desse jeito. 6h33. Indivíduo foi detido após denúncia de violência doméstica. Um homem foi preso no bairro Estância Velha na noite de sábado por violência doméstica. Ele teria agredido e ameaçado a própria irmã. Mas que tal? Meu amigo, não deu outro jeito. Segundo a Guarda Municipal de Estância, a vítima relatou que o irmão havia arrombado a porta de sua casa e arremessado um prato de vidro em sua direção. Ela também informou que ele estava na residência dos fundos no mesmo terreno. Muito bem. E aí, durante a abordagem, o suspeito teria ameaçado as pessoas presentes. Mesmo contido, continuou proferindo ameaças contra a irmã, afirmando que acionaria integrantes de uma facção criminosa para matá-la. Ainda conforme a corporação, também ameaçou os guardas, dizendo que se vingaria, mas foi para a cadeia. Não adiantou. Ancelotti lamenta a eliminação, diz que Brasil merecia ganhar e promete novo ciclo. Ah, com certeza, né? Acho que não, ontem não merecia ganhar. Perdemos, mas que barbaridade. Hoje é segunda-feira, temos que ter paz, alegria, entusiasmo e seguir em frente. Aí não adianta a gente ficar, né, reclamando. Esporte é assim, só uns ganham, né? Não dá para todo mundo ganhar. E nós saímos mais cedo, fazer o quê, né? Então a vida que segue, tocando em frente, sorriso no rosto, passo firme, vamos embora. 6h34.

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Ferra Brasa FM, bom dia! É, cada um carrega o dom de ser capaz e ser feliz, e assim a gente vai tocando, tocando, tocando, né? Pessoal no trabalho, pessoal se virando aí, né? Eita, coisa bem boa! Segunda-feira o pessoal vai contente e vai feliz, a gente tocando o pé na estrada, né? Como faz o Liu e Léo, caminheiro. 6:38, daqui a pouquinho o pessoal aí no trabalho, bom dia! Eco, Ferra Brasa, bom dia! Sapiranga, Cidade das Rosas, do Voo Livre. Inverno é lugar do, inferno é lugar de pedófilo. É uma faixa de uma manifestação, protesto contra a soltura de empresário de Ivoti. Moradores relatam sensação de insegurança e impunidade em Ivoti. 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Perdemos não apenas por um grande líder, mas um amigo identificado. Identificado trilheiro morto em queda de ônibus na ponte no Rio Grande do Sul. Vítima de 49 anos não resistiu ao acidente.

do quilômetro 260 por volta das 19 horas. É, meu amigo. Complicado, né? Moisés conduziu o ônibus do grupo quando colidiu na traseira de um caminhão e caiu na ponte. O veículo que estava à frente do coletivo havia freado porque relatos de testemunhas por conta de um veículo parado na via. O condutor do carro, um Chevrolet Corsa, fugiu do local do acidente. Apenas um passageiro do ônibus não sofreu ferimentos. Os outros 7 foram levados ao hospital da região, de acordo com a Polícia Rodoviária da Brigada Militar. Ferrabras FM, Ferrabras é informação. 6:40. Vamos seguir caminhando. Bom dia, segunda-feira. Precisamos valorizar as pequenas coisas da vida, né? Ter gratidão pelas coisas mais simples da vida. Ótima segunda-feira, semana para todo mundo.

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1: 6:43.
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0: 6:46.
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2: É, meu amigo Neri, no Bairro Oeste, bom dia! São 6:46, tá na hora, não perca o horário, o ônibus passando, mas que tal? Tem que começar o trabalho, né? Trump se vangloria da própria trapaça e da FIFA contra a moralidade no futebol. Após interferir no caso do Bologun, presidente dos Estados Unidos publica vídeo gerado por inteligência artificial ironizando a arbitragem e amplia controvérsia sobre a influência política na Copa do Mundo. O presidente dos Estados Unidos, Donald Trump, voltou a alimentar a maior polêmica da Copa do Mundo 2026 ao publicar em suas redes sociais um vídeo produzido com inteligência artificial em que o atacante Folarin Bologun aparece mostrando um cartão vermelho ao árbitro da partida. Publicação em tom de deboche ocorreu poucas horas depois da decisão inédita da FIFA de suspender a punição automática imposta ao jogador, permitindo sua escalação contra a Bélgica nas oitavas de final. Que loucura, né? É, a publicação amplia a crise provocada pela intervenção direta de Trump junto ao presidente da FIFA, Gianni Infantino, segundo revelou a Reuters. Trump telefonou pessoalmente para Infantino pedindo a revisão da expulsão de Bologun e a entidade acabou suspendendo a aplicação da punição com base no artigo 27 do Código Disciplinar da FIFA. Embora mantivesse o cartão vermelho no registro do atleta por um período de probatório de um ano. O vídeo compartilhado por Trump, gerado por inteligência artificial, inverte os papéis da partida. Em vez de receber o cartão vermelho, o árbitro Bologun aparece. Exibindo o cartão ao próprio juiz, numa clara ironia da decisão original da arbitragem. A postagem foi interpretada como uma comemoração pública da reviravolta obtida após a pressão política exercida pela Casa Branca. Absurdo. Expulso é expulso. A FIFA voltar atrás. Não dá, né, gente? Não dá. É brincadeira com o futebol. 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Ah, não. Tem que tirar o livro. Trabalhar. Bom dia. 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Eduardo Alves Borges, São Paulo Fã, bom dia. Eco. A Rosa Leonildo, bom dia. Aí, a Marisete. Obrigado pela companhia. Bom dia.

0: 6:52.
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2: 6:55.
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4: E assim a gente vai agradecendo a Deus, a audiência, a companhia de todos. Bom dia! São 6:55, o pessoal não pode perder a hora, né? Não dá para perder a hora. O Eduardo Borges, bom dia. O Auri Bittencourt, obrigado pela companhia. Mas que tal, o Auri bem faceiro por demais, né? Mais um dia, mais uma jornada. Obrigado, obrigado, obrigado. E assim a gente vai. Sapiranga, cidade das rosas do voo livre. Um abraço. O Paulo Fão, bom dia. Ah, o Oscar de Paulo, o Jolar, o Laírton, lá no litoral, rapaz. Bom dia. Obrigado pela companhia. Sapiranga não para. Um abraço a cada um e cada uma. Obrigado, obrigado, obrigado. E assim a gente vai. O Guilmar Pereira, lá em Palmitinho. Tá em Palmitinho ou tá em... É, tá em Palmitinho, acho, né? Tá no estado gaúcho, né? Não tá lá em Xanxerê, mas que barbaridade. Um abraço ao Juvenal, para sua mãe também, para todo o pessoal aí na região. Lá no quilômetro 19. Né, dona Eva? A dona Eva é lá de Palmitinho também, né? É, dona Eva, o Valdair, os filhos, né? Mas que tal? A Maria Adélia, bom dia. O pessoal da Via Marte, obrigado pela companhia. 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Bom dia. Ah, mas que tal aquele, no trailer do Ismael, aquele café bem passado, bem fresquinho, maravilhoso, começar bem a segunda-feira, né, Ismael? Um abraço, bom dia, e assim a gente vai tocando, tocando, tocando, e assim vai, Ferrabras FM, cantando pro nosso povo. 6:57, Sapiranga não para, embaixada da China em Israel rebate notícias falsas sobre lei de assuntos étnicos e acusa a mídia de espalhar desinformações. Eco. Presidente do México exalta a seleção após a eliminação para a Inglaterra por 3-2 e diz que o país demonstrou ser o melhor anfitrião do mundo. Muito bem da Copa, né? Ferrabras FM, depois do fracasso e ainda sem rumo, o CBF começa a debater sobre o próximo ciclo. Joseph Bittler condena a manobra de Trump e da FIFA para beneficiar os Estados Unidos na Copa. Delcy Rodrigues diz que não haverá explosão social na Venezuela. Eliminação do Brasil leva marcas a mudar campanhas da Copa. 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Bom dia. 6:58, está na hora? Está na hora. Na hora de pegar o serviço, o pessoal começar mais uma jornada e você ter aí os melhores, melhor momento, um ótimo dia de trabalho, oportunidade que as andorinhas nos traga paz, alegria, superação dos problemas e muita energia positiva. Vamos que vamos!

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1: 7:01.
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1: 7:03.

FM, bom dia! E assim a gente vai, bom dia! É, o pessoal não para, Sapiranga não para, nossa terra, nossa gente. A gente tá agradecendo a Deus, a audiência, a companhia de cada um e cada uma onde estiver. Sorria para a vida. Aí no Gas Steyr, começando mais uma jornada, daqui a pouquinho. 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Esses campeiros de todos os dias, comunidade escolar, né? Antônio, bom dia. Professora Cleci, obrigado. Bom dia, professora Mari, tantos outros. Obrigado pela companhia, pela parceria. Sempre ligados com a gente. Aí os pais, a comunidade escolar, aqueles que trabalham no transporte dos estudantes e muito mais. Que maravilha. Obrigado, bom dia. E assim vamos. Quero mandar um alô para todos meus amigos, onde quer que esteja. Sorria. Agora nós vamos tocando. O Sebastião Alves, a Marli, a Onira Azevedo, bom dia. A Onira cuidando lá, já é ali. E a Laura, né? Bom dia. Que nem a Lourdes Centenário e o Joaquim, mas que tal? É. Lá no Rodeio Bonito, minha amiga, a minha sobrinha Lavínia, bom dia. É. Participaram lá da Amizade que inspira, motiva e nunca deixe ninguém para trás. Mais uma corrida com elas, é. Lá eles fazem as corridas, é, lá em Rodeio Bonito. Muito bem. Coisa boa, né? Coisa boa. Vamos lá. Ferrabras FM. Agora nós vamos com uma canção, né? Bem bonita. Que tal? Vai cantando pro nosso povo uma linda canção. Esses campeiros de todos os dias. 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Bom dia!

0: Esses campeiros de todos os dias merecem mais que simples canções, merecem o nosso reconhecimento. O nosso muito obrigado a esse povo maravilhoso do trabalho da comunidade escolar que todas as manhãs começa. E o pessoal do calçado, metalúrgico, sapateiros, trabalhadores de todos os lugares aí, né? Ah, tranquilo. Aí os profissionais liberais e muito mais. Sapiranga saudando a todos e todas, né? A dona Coutilde, bom dia. Quero mandar um alô para todo o pessoal, bom dia. Quero mandar um alô aí para Rosane de Fátima dos Santos, obrigado. Bom dia. Muito bem. Vamos ver qual é que é a notícia? Vamos. Vamos lá. Vamos lá. Bom dia. Vamos achar aqui, né? Ferrabras FM. Aqui. Vamos ver. Embaixada da China em Israel rebate notícias falsas sobre lei de assuntos étnicos e acusa a mídia de espalhar desinformação. Representação diplomática rejeita acusação sobre Xinjiang e Tíbete e pede cobertura objetiva das políticas étnicas do país. Ferrabras FM. Informação. A Embaixada da China em Israel divulgou nesta segunda-feira um contundente desmentido às informações publicadas por parte da imprensa israelense sobre a nova lei de promoção de unidade e progresso étnico na China. Em comunicado reproduzido pelo jornal israelense divulgado pela Global Times, a representação diplomática classificou as reportagens como, abre aspas, inteiramente incompatíveis com os fatos e pediu que os veículos envolvidos tratem as políticas étnicas chinesas de maneira, abre aspas, racional e objetiva, deixando de disseminar informações falsas. Segundo a embaixada, algumas publicações israelenses apresentaram uma interpretação distorcida da legislação, considerada por Pequim a principal norma do país em matéria de assuntos étnicos. O porta-voz afirmou que as acusações como assimilação forçada, delegacias de polícia no exterior e repressão transfronteiriça são nada mais do que mentiras publicadas, mentiras políticas e difamações deliberadas. Não é bom brigar com a China, né? Mas vamos embora. Ferrabras FM. Bom dia. Muito bem. Ferrabras, agora nós vamos com a canção, né? Vamos com a canção. Crise entre Michele e Flávio tem ingredientes passionais, expõe guerras familiar pelo espólio político de Bolsonaro. Mas que tal? O atrito teria sido agravado pelo protagonismo dado a Rogéria Bolsonaro, mãe de Flávio, Eduarda e Carlos, na disputa pelo Senado. Muito bem. 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Mota tenta acordo para reduzir impactos das dívidas rurais. Multidão acompanha o cortejo fúnebre de Chameleon em Teherã. Rússia e China iniciam exercícios navais conjuntos. Terremotos na Venezuela deixam mais de 3.300 mortos. Está aumentando, infelizmente, né? Infelizmente. Ferrabras. E assim vai, né? E assim vai. Bom dia, meu amigo, minha amiga. Agora nós vamos trazer aqui uma canção. 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Morrer não é partir, mas é viver no coração dos que aqui ficam. 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Querência Azul, Grupo Muripaz. Música.
1: 7 horas e 15 minutos.

Ferra Bras FM, bom dia! E assim a gente vai tocando, tocando, tocando. Vamos cantar pro nosso povo? Vamos! Cancioneiros da Coxilha, cancioneiro das Coxilhas com o Serrano, e vamos embora!

0: 7:22.
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0: 7:24.
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5: É, meu amigo Juliano Cavaleiro, bom dia. Ulisses Cavaleiro, bom dia. A dona Eva, bom dia. 7:25. 7 horas, né? É, pô. A gente não para, né? A Iracema, obrigado pela companhia. Obrigado, bom dia. A Maria Vitória. Ah, mas que tal? Hoje é dia 6, dia de criação do IBGE. O Instituto Brasileiro de Geografia e Estatística, IBGE, é o responsável por retratar a imagem do Brasil. Ou seja, fazer levantamento sobre a democracia, sobre a demografia. O levantamento sobre a demografia, pesquisas estatísticas sobre temas variados e garantir a recolha de informações sobre os indicadores geográficos do país. A data tem o objetivo de homenagear esta função pública de extrema importância para a organização e auxílio no desenvolvimento do Brasil. O dia 6 de julho faz referência ao lançamento do Decreto-Lei 24.609, de 1934, que instituiu a criação do IBGE. Porém, oficialmente, o Instituto Brasileiro de Geografia e Estatística só surgiu em 29 de maio de 1936, 2 anos depois, com a regulamentação do Instituto Nacional de Estatística. O grande incentivador para a criação do IBGE foi o estatístico Mário Augusto Teixeira de Freitas. O atual formato do IBGE só se configurou a partir do Decreto-Lei 218 de 26 de janeiro de 1938, com a integração ao Conselho Brasileiro de Geografia e Estatística, né? Muito bem. Com a integração do Instituto Nacional de Estatística. Muito bem. 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Antes da criação do IBGE ou do Instituto Nacional de Estatística, o levantamento estatístico no Brasil era feito através de Diretoria Geral de Estatística, criada em 1871. As principais funções do IBGE. Entre as principais atribuições de responsabilidade do IBGE, destaca-se a organização e aplicação dos censos demográficos. No Brasil, o censo é realizado de 10 em 10 anos. E avalia o perfil dos brasileiros, tanto a nível econômico, social, educacional e etc. Muito bem. O IBGE traz um retrato do Brasil. para que governos trabalhem a partir dali de acordo com os interesses nacionais. Ferrabras FM, o programa é Bom Dia Sapiranga. É, hoje é dia do desenvolvimento rural, dia de levar para almoçar. Vesmaster, Mister para almoçar. Ah, sim, vou levar sim o chefe para almoçar, pode crer. Agora nós vamos cantando uma canção. Quero mandar um alô aí no Estreito do Ismael, aquele café bem passado, bem fresquinho, o Imigrante. Outro dia a gente falou sobre o Imigrante. Aí na voz do Tião do Carro e Pagodinho. Roda de viola.

Rabras FM, bom dia! Quero mandar um alô para todo o pessoal. Sábado de manhã, enquanto eu trabalhando, fazendo divulgação do meu trabalho junto com a Ótica Atacadão, conversamos com bastante gente, né? Pessoas, conversamos sobre vários assuntos e como é bom a gente dialogar com a comunidade. Quero desejar a todos eles sucesso nesta semana, né? Muita paz e muita energia positiva. 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Mandar um alô aí para meus amigos da Planeta Calçados, bom dia. 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Um abraço aí ao Paulo Roberto Júnior. Bom dia. Quero mandar um alô para todo o pessoal. Aí o pessoal canta, o pessoal brinca, o pessoal se diverte. O aniversariante de hoje, meu amigo Valmir Azevedo, lá em Camboriú. Mas que tal? O Ronaldo Oliveira, a Stephanie, filha da Claudeta, Stephanie da Silva, bom dia, parabéns, a neta do seu Aristides, Rodrigo Silveira, bom dia, o Juliano Mariano, Emerson Jardel Guntz, bom dia, o Antônio Avelange, aí a empresa Salvado, Sapiranga, sucesso, bons negócios, bom dia, e assim nós, e assim vai, obrigado, obrigado, obrigado, pela companhia. Ferrabras, assim a gente vai tocando a vida por diante. Sapiranga, Cidade das Rosas, do Voo Livre. Vamos junto, né? Sempre junto. Rádio Comunitária de Cristal. Cristal, em Ametista do Sul. Irmão do prefeito da região noroeste morre após capotamento na RS-344. Vítima faleceu no local. Após o automóvel sair da pista e colidir contra uma estrutura de bueiro. Um acidente de trânsito registrado no sábado, dia 4, na rodovia estadual de 344, causou a morte de Alvori Dinon, vítima e irmão do prefeito do município de Porto Mauá, Leocádio Mânico Dimon, gerando forte comoção entre lideranças políticas e comunidade do Noroeste Gaúcho. De acordo com informações preliminares sobre a ocorrência, de não trafegava pelo trecho rodoviário nas imediações da localidade de Campo Alegre, quando perdeu o controle da direção do veículo. O automóvel saiu da pista de rolamento, colidiu violentamente contra a estrutura de concreto de um bueiro às margens da estrada e acabou capotando. Equipes de socorro e órgãos de segurança pública foram acionados para realizar atendimento médico de urgência e isolar o perímetro viário, mas ele faleceu no local. Ferrabras FM, como mora gente acidente, né? Ferrabras, bom dia. Dunga foi o único técnico do Brasil que não se vendeu para a Globo. Verdade, né? O Dunga foi gigante, né? E aí um azar danado, um gol contra de cabeça do Leon Felipe Melo tirou aquela oportunidade em 2010 que o Brasil traria o Hexa. Jogava bem naquela oportunidade. Ferrabras FM, bom dia. Meu amigo, minha amiga, obrigado, obrigado, obrigado. Vamos lá, vamos lá. Agora nós vamos tocando, vamos lá. Meu amigo, minha amiga, vai cantar para o nosso povo uma linda canção, O Menino e o Cachorro, um gesto de amor, carinho e respeito.

FAB como presidente da Câmara sem agenda pública registrada. Levantamento mostra que 43% dos voos da FAB de Hugo Mota tiveram como destino a Paraíba, sem agenda registrada. Usa o patrimônio público, né, para lá e para cá. Que barbaridade. Hugo Mota usou 176 voos da FAB à frente da Câmara dos Deputados e 43 desses deslocamentos tiveram como destino a Paraíba, seu estado natal, sem agenda pública registrada no site oficial da Casa. Levantamento foi divulgado na coluna de Lauro Jardim, em O Globo. O uso da aeronave da Força Aérea Brasileira é uma prerrogativa do presidente da Câmara. O levantamento, porém, chama atenção para a frequência de deslocamentos de Mota à Paraíba. Dos 176 voos realizados desde que ele assumiu o comando da Casa, 75 tiveram o estado como destino. A coluna informa ainda que todos esses voos ocorreram em dias nos quais não havia compromissos oficiais registrados na agenda pública do presidente da Câmara. No total, segundo os dados divulgados, 82% das viagens feitas por Hugo Mota em aeronaves da FAB, Força Aérea Brasileira, não tinham agenda oficial publicada no sistema. O uso de aviões oficiais por chefes de poderes e autoridades federais é previsto em normas específicas e costuma ser justificado por razões de segurança, logística e exercício do cargo. Ainda assim, a audiência de compromissos públicos registrada em boa parte dos deslocamentos tende a alimentar questionamentos sobre transparência, finalidade das viagens e controle dos gastos públicos. Segundo a coluna do Lauro Jardim, cada voo tem custo estimado em 6,2 milhões. 6,2 milhões. Aí, se tu pegar 6,2 milhões, meu amigo, minha amiga, o que que isso vai dar? Vai dar bastante, né? Vamos lá. 6,2 vezes 176. Meu Deus. Meu Deus do céu. Dá bastante dinheiro, hein? Dá bastante dinheiro, hein? Porque são 176 voos. 176. É bastante. 6 milhões, 1 bilhão e 91 mil gasto para levar o Hugo Mota para um lado e para o outro. O Lavem também compara o padrão de deslocamento de Hugo Mota com o de seus antecessores no comando da Câmara. Mota, que destinou 43% dos voos da FAB à Paraíba, ficou ligeiramente abaixo de Rodrigo Maia, que teve 44% dos seus deslocamentos para o Rio de Janeiro, e abaixo de Arthur Lira, que concentrou 55% dos voos em direção a Alagoas. A comparação indica que a concentração de viagens para o estado de origem não é um fenômeno exclusivo da atual gestão da Câmara. Ainda assim, os números reforçam o debate sobre o uso da aeronave oficiais por autoridades e sobre a necessidade de maior publicidade das agendas que justifiquem deslocamentos. Por isso é a briga, né? Para ser presidente da Câmara, imagina. Além de dominar toda a Câmara, você tem os privilégios de usar aviões da FAB, hein? Tu já pensou? Com segurança, tranquilidade, sem atraso e muito mais. Livrezinho. Liberdade de expressão, secretário de Trump justifica a marcha de grupo Supremacia Branco em Washington. É. Bob Burgum afirmou que autoridades federais não tinham base legal para impedir o ato de Patriot Front, o Front de 4 de julho, apesar de rejeitar sua ideologia. Autoridades federais dos Estados Unidos não tinham motivos legais para impedir a marcha realizada por um grupo de supremacistas brancos em Washington durante as celebrações do feriado de 4 de julho, afirmou nesse domingo o secretário do Interior dos Estados Unidos, Don Burg, integrante do governo do presidente Donald Trump. A informação foi publicada pela Reuters em reportagem da Dan Contipoli e Michelle Collin, de Nova York. Segundo a agência, centenas de membros mascarados de Patriot Front marcharam no sábado pela capital norte-americana, o dia da independência, sem que as autoridades identificassem qualquer ilegalidade.

da manifestação. Liberdade de expressão com justificativa. Em entrevista do programa, Burga afirmou que, embora a ideologia supremacista branca e anti-imigração do Patriot seja, abre aspas, algo com que eu jamais poderia concordar, ela é, fecha aspas, ela é protegida pelas garantias constitucionais de liberdade de expressão, mesmo quando, abre aspas, torna a democracia caótica. Fecha aspas. O secretário sustentou que a proteção constitucional se aplica independente do conteúdo político defendido pelos manifestantes. Pois é, como é que as autoridades batem nos negros, nas LGBT e assim por diante dos Estados Unidos? A supremacia branca não, assistiram de camarote. Pois é. 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Apesar da defesa feita pelo secretário em relação ao direito de manifestação, o próprio Patriot Front já expressou publicamente posições contrárias ao sistema democrático. Em manifesto divulgado no site da organização, o grupo afirma que a democracia falhou com esta nação que já foi grande. O texto também defende uma, abre aspas, reinicialização radical, fecha aspas, para, abre aspas, retornar às tradições e virtudes dos nossos antepassados, identificados como colonos europeus. É, desse jeito nos Estados Unidos. Vini Júnior pede desculpa após queda do Brasil e promete insistir no sonho do Edson. Mas insistir de que jeito? Eu acho que deu, né? Neymar anuncia a aposentadoria da seleção. Mas não, a aposentadoria já tinha que ter parado há tempo, né? 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China reforça a exigência do fim do bloqueio dos Estados Unidos contra Cuba. Está lá no jornal 247. Obrigado pela parceria, 7 horas e 47 minutos. Vai cantar sete palavras, a dona Marli, lá do bairro, lá em Campo Bom. Para todos os ouvintes, bom dia, Raiz de Sertão.

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1: 7:51.
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0: 7:55.
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2: Amigo, aquele caso de Ivoti que deu protesto, manifestação nas ruas, é desse jeito, né? Ele é oriundo de um empresário do setor calçadista que tinha sido preso e depois deu no que deu, né? Olha só. Aí tá lá no, da matéria do dia 3 de julho do Repercussão. Diz assim, foram identificados como Daniel Gustavo de Paula, de 64 anos, Jean Carlos Gerhardt, de 47, os empresários do ramo calçadista de Ivoti, presos em flagrante durante a operação da Polícia Civil contra crimes de pornografia infantil. Os dois empresários foram presos na sexta, 26, durante uma operação que investigava o armazenamento de conteúdos de exploração sexual envolvendo crianças e adolescentes. Conforme a Polícia Civil, mais de 100 tablet de conteúdos criminosos foram apreendidos durante a ação e eles foram liberados. É, desse jeito. Infelizmente, né? Que barbaridade. Que barbaridade. 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E assim nós vamos, né? E assim nós vamos. Ferrabras, bom dia. E assim nós vamos tocando a vida por diante. Eita... É, lá em Seberi circula uma matéria, né, da Rádio Seberi, registro de um transporte de casa, feito por um ouvinte lá do interior do município, né? Botaram a casa em cima de um caminhão e vão seguindo, casa inteiríssima, né? Isso acontece, no interior acontece isso, né? Daí não pode encontrar ninguém, né? Tem que todo mundo dando espaço para eles, né? Não dá para encontrar ninguém. 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Saudando a todos e todas, agora nós vamos com música. Meu amigo Celso Machado, bom dia. Você que está com o rádio ligado, obrigado a todos os aniversariantes de hoje, o Valmir Azevedo, o Rodrigo Silveiro, Juliano Mariano, Emerson Jardel Gúncio, Antônio Avelange, Ronaldo Oliveira, Stephanie da Silva, bom dia. Como é será que está o povo da Palmeira? Ah, o povo da Palmeira? Palmeira lá das Missões com... Adalberto Mendes. Bom dia, Ferrabras FM.
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1: 8:01.
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1: 8:04.
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8: 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A Noruega possui o maior fundo soberano do mundo, um acumulado de mais de 2,2 trilhões de dólares. Esse patrimônio gigante começou a ser construído em 1969, quando o país descobriu o campo de Alfisk, uma das maiores reservas de petróleo do planeta. Em vez de torrar o dinheiro internamente, o governo agiu de forma estratégica e criou uma lei em 1990 para garantir que essa riqueza jamais entrasse direto na economia local. O grande segredo dessa estratégia é que 100% dos lucros do petróleo vão para o exterior e são investidos no mercado financeiro global pelo Banco Central Norueguês. O fundo é o dono de cerca de 1,5% de todas as empresas listadas em bolsas do planeta, com participações massivas em gigantes de tecnologia dos Estados Unidos, como a Apple, a Microsoft. Enquanto isso, o orçamento interno da Noruega é blindado. Os políticos só podem sacar uma média de 3% ao ano desse fundo para cobrir despesas públicas. Essa é a Noruega. Economicamente é a parceira, ela investe no nosso Nordeste, no Amazonas, na política da preservação da floresta amazônica e geração de renda daquele povo. Noruega, junto com a Alemanha, são os principais parceiros brasileiros. 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Bom dia, amigos. Obrigado pela companhia. Sapiranga, cidade das rosas, do voo livre. Nossa terra, nossa gente. Agora nós vamos com a canção, uma finaleira, né? Finaleira. Vamos lá. Meu amigo, minha amiga, obrigado, obrigado, obrigado. Vai cantando para o nosso povo uma linda canção. Mês de julho. Mês de julho, para quem não sabe, é campanha salarial dos sapateiros de Sapiranga e região. 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Lembro de amor, Leonardo José Rio.

Ferra Brasa FM, bom dia, meu amigo, minha amiga. E assim a gente vai tocando a vida, né? Tocando a vida por diante. Pois é, com a eliminação da seleção, os comentários, isso, aquilo e tal, acontece, o futebol é assim, gente. Se não joga bem, perde-se. E assim vai, né? E assim vem, e assim vai. A expectativa do Hexa acabou. O futebol é assim, só um sai vencedor, senão não teria disputa, não é verdade? E assim a gente vai, tocando, tocando, tocando. Quero mandar um alô para a Lady Saúl, Pedro Bueno, bom dia. 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Bom dia, meu amigo Pereira, Rodrigo e toda a equipe. 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Bom dia, meus amigos. Vamos que vamos. 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Coisa boa, bonita de se ver. Bom dia. Um dia de cada vez. Sobredade, unidade e recuperação. 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Na 20 de setembro, 2907, fundos da Delegacia de Polícia de Sapiranga. O grupo São Luís, nas dependências do Pavilhão Católico São Luís Gonzaga, todos os sábados, 19h30, 21h30. 24 horas, telefone para lhe ajudar. 51. Precisou, liga. 51-996-12-8040. Ah, de Sapiranga. Que maravilha, que maravilha. Bom dia. É, meu amigo. Ah, de Sapiranga. Te mete, né? Te mete. Tudo muito bom. Muito bom. Muito bom. 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
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Bom dia. A Rose, o Márcio, a Inês e todos aqueles que fazem um free lá, né? Bom dia. Vamos que vamos. 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Bom dia. 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Obrigado, amigos, e assim a gente vai, né? Tocando, tocando, tocando. Obrigado por tudo. 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E o programa Bom Dia Sapiranga. Ficamos por aqui. Tenham todos uma ótima segunda-feira, uma semana abençoada, recheada de coisas boas. E nós voltamos amanhã. Tenham todos e que o homem de Nazaré nos abençoe, uma semana abençoada, recheada de alegrias, entusiasmo, superação e coisas boas. Para todos e todas, 8 horas, 18 minutos. Fui!

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1: 8:23.
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1: 8:25.

8 horas e 33 minutos.

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2: 8:36.
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6: 8 horas e 40 minutos.

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1: 8:49.
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1: 8:51.

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1: 9:01.
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1: 9:02.

0: 9:09.
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1: 9:12.
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1: 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Nove horas e 16 minutos.

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1: 9:27.
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1: 9:29.

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5: 9 horas e 43 minutos.

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1: 9:57.
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1: 9:59.
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1: Dez horas e dois minutos.

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1: 10 horas e 11 minutos.
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3: 10 horas e 13 minutos.
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0: 10:19.
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0: Obrigado, Jorge.
1: Prazer cantar com vocês, Kleber Cauã! Muito obrigado, Brasília!
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3: 10 horas e 25 minutos.
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3: 10 horas e 27 minutos.

0: 10:31.
1: Calma. Quem sabe você me entende.

0: 10:34.
1: Essa é forte, hein?

0: Obrigado! Valeu, gente!
1: 10:37.
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0: Jorge Matheus!
1: Obrigado, meu irmão!
2: Valeu, Gu!
0: Prazerão!
1: Obrigado você, gente!
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4: 10:40.
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4: 10 horas e 42 minutos.

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1: 10 horas 55 minutos.
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1: 10 horas e 57 minutos.

0: 11:04.
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2: 11:10.
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2: 11:12.

0: os palheiros.
1: Horas e 19 minutos.

0: A sacadinha do Thiago Braz.
1: Tem que respeitar.
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3: 11:24.
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3: 11:27.

0: 11:33.
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1: 11 horas e 39 minutos.
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1: 11 horas e 40 minutos.

0: 11:53.
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0: Você vai precisar, viu? Muito obrigado, cara. Que honra.
1: 12 horas e 2 minutos.

0: Obrigado!
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2: 12 horas e 5 minutos.
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1: 12 horas e 24 minutos.
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1: 12 horas e 26 minutos.
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12:32. 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
1: 12:40.
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1: 12:41.
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12:49. 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

12:56. 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
1: 13 horas e 7 minutos.
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1: 13 horas e 8 minutos.
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1: 13 horas e 21 minutos.
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1: 13 horas e 23 minutos.

0: 13:31.
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1: 13:40.
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1: 13:42.
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3: 14 horas e 2 minutos.

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1: 14:33.
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0: Muito obrigado, sejam todos bem-vindos.
1: E se a gente fizesse a cobaia com uma pitadinha de forró do Nordeste? Meu batera, puxa pra mim que eu quero ouvir. Nesse esquema aqui, ó.

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0: 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Há 10 anos atrás, 12 anos atrás, disseram pra mim assim: ô Armando, meus amigos, cara, pô, não grava essa música aí, bro, essa ursinha de dormir, essa música aí, pô, tem que cantar uma mais roots. Eu nunca respondi pra eles, mas eu, ô irmão, respeita meu sentimento, cara.
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4: 15:08.
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perguntinha rápida, eu só quero a honestidade de vocês. Quem é alucinado por Jorge Mateus e Lauana Prado? Joga a mão no céu. Balança. Pra um lado, pro outro. Pra um lado, pro outro. Eu quero ouvir vocês cantando assim, vem. Ninguém vai saber. Só vocês, Petrolina.

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0: Essa aqui eu sinto um trem diferente, viu, gente?
1: Você sempre tem muita dificuldade. Você acaba percebendo muitos nãos, muita porta é fechada. E isso não pode ser motivo para desistência.

Essa próxima canção a gente quer dedicar a uma mulher muito especial. Existe um ditado que diz que atrás de um grande homem sempre tem uma grande mulher. Mas eu acho que esse ditado não é correto, ele não é expressado da forma certa. Porque correto é: ao lado de um grande homem sempre há uma grande mulher. E essa canção nós queremos dedicar à nossa família, em especial à nossa querida mãe, que é a maior mulher que nós tivemos a oportunidade de conhecer. Ou quando a gente estava ensaiando essa música, mãe, nós começamos a lembrar da nossa casinha lá na Ramos de Azevedo, às vezes do nosso pai indo embora, indo pro garimpo, e a gente ficando em casa e a senhora cumprindo muito bem o papel de pai e mãe. Essa música é pra ti, com muito amor.

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1: 15 horas e 47 minutos.
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2: Eu podia chamar pra cantar? Chama o Cãozinho, chama o Cãozinho.

0: eu acho que você tem que mandar aquela mensagem. Mas manda o que está no seu coração.
1: Porque se fosse eu falaria mais ou menos assim.
2: Ei, boa noite. Antes de te bloquear, eu só vim te dizer que a partir de hoje pode tocar o terror, fazer o que quiser fazer. A boca é sua, curte suas farras. Sinto mais nada.
0: Não, apaga.

0: Boa noite, Uberlândia! Faz barulho aí, Uberlândia, que eu quero ouvir!
1: Que coisa linda, galera!

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4: Boa noite, Brasil!

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3: 16 horas e 5 minutos.
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1: 16 horas e 44 minutos.
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2: 17 horas e 2 minutos.
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Alô, amigos! Alô, amigas! Alô, ouvintes da Rádio Ferrabras FM, muito boa tarde! Estamos iniciando o programa Entardecer na Cidade e eu sou o Anilton Pereira. Estou chegando para ficar com vocês até as 7 da noite. Isso mesmo, até as 19 horas vou estar por aqui trazendo o melhor da música que fala da terra, da natureza, do coração. Vou trazer para vocês o melhor da música sertaneja. Quero te convidar para participar do programa, ligando para o número 51997546409. 997546409 é o número do telefone que está aguardando a sua ligação, está liberadinho, aguardando você ligar ou você mandar a sua mensagem de texto, porque é fone WhatsApp. Você também pode nos acompanhar através do Facebook, Anilton Pereira, ou se preferir, Rádio Ferrabras. Anilton Pereira ou Rádio Ferrabras, você entra, comenta, curte e compartilha! Você também pode nos acompanhar pela plataforma www.radioferrabras.com.br, www.radioferrabras.com.br, Ferrabras com Z.

0: dia é de chuva, né? Começou de manhã devagarinho e foi indo. Agora parece que deu uma acalmadinha, né? Mas ainda continua uma garoazinha leve, daquelas de molhar o bobo, né? Mas bobo é quem ficar na chuva que vai se molhar de fato. Temperatura de 11 graus, isso mesmo, 11 graus é a temperatura aqui nos estúdios da Rádio Ferrabras FM. Na rua Adolfo Kaufmann, número 310, no Mundo Novo, em Sapiranga, Rio Grande do Sul. Tchê.
1: Que nunca nos deixe faltar no sertão.
0: Então vamos juntos até às 7 horas da noite. E eu vou trazer pra vocês Daniel. Falou e disse.

0: que essa sirigaita?
1: Sei lá.
0: Tá de caso com ela? Jura? Quer que uma cobra te pica se estiver mentindo? Uma cobra cascavel?
1: Ô, Su, será que não dá pra você arrumar uma cobra mais mansa, não? Cascavel, Deus me livre desse trem, Su.
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5: Cinco horas, 16 minutos, 5:16. 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
5: 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Muito boa tarde a todos vocês, amigos, amigas, ouvintes da Rádio Ferrabras FM, vocês que estão aí conosco, nosso muito, muito, muito obrigado. Obrigado pela companhia nessa tarde fria, fria, tarde gelada aqui no sul do Brasil, né? Nós estamos aqui com a temperatura de 11 graus e a temperatura caindo, aí na noite vai cair mais ainda, né? Mas é inverno, inverno aqui no Rio Grande do Sul não tem jeito, no sul do Brasil é isso mesmo, é frio e hoje é o típico dia de inverno, com chuva fina, um ventinho para dar uma ajudada, né, e um frio maravilhoso.
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5: Frio maravilhoso, mas ninguém quer passar frio, todo mundo bem casacado, bem vestido, né? Se o frio fosse gostoso, a gente passava frio, né? É verdade, né? Mas nada melhor do que você estar na frente da sua lareira, né? Opa! Ou, melhor ainda, aquele fogão a lenha. Fogãozinho a lenha, com os outros amarra negro e deixa branco sem vergonha, né, tia? Tá louco, rapaz, isso é coisa boa. Geralmente tem uma panelinha em cima da chapa do fogão, né? E sempre tem aquela boia de primeira. Tomando aquele chimarrão gostoso, maravilhoso, topetudo. É, chimarrão assim espumado que nem mijo de cavalo na grama, né? Eia, que coisa boa um chimarrão gostoso. Vamos com música, porque já são 5 horas e 20 minutos. 5 horas e 20 minutos. E eu vou trazer para vocês Alan e Aladim. Dói, cotovelo.

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1: 17 horas e 33 minutos.

0: O programa é o Entardecer na Cidade. E eu sou a Nilton Pereira, vou estar com vocês até às 7 da noite.
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0: E a Jaque tá dando boa tarde. Como está? Eu estou bem. Mas bem congelado, bem com frio, né? Apesar de que aqui dentro tá tudo tranquilo, tudo suave, na nave, como se diz. Muito obrigado pela companhia, Jaque. Aquele abraço para todos os nossos ouvintes, pessoal que estão sempre sintonizado conosco, os nossos amigos que estão sempre ligadinho aqui na Ferrabras FM, nos acompanhando pelas redes sociais, em especial o pessoal aí da Vila Nova, Vitória, Conquista, Eucaliptos, também São Luís, Morada São Luís, 1º de dezembro, povo feliz, Corsã. Aquele abraço pro pessoal lá do Piquete, Harmonia, Novo Horizonte, Santa Fé, Vila Irma, Bairro Floresta, Loteamento do Maninho, Porto Palmeira, Bairro Oeste, Vida Nova, São Francisco, Pôr do Sol, Mundo Novo. Também aquele abraço pessoal do Centenário, Novo Centenário, pessoal lá do Residencial Centenário, aquele abraço. Também aquele abraço pessoal da São Jacó, São Paulo, São Vicente, Pedro Garcês, Loteamento Adonquete, Centro, 7 de setembro, Cruzeiro do Sul, e lá no bairro Voo Livre. Aquele abraço pessoal do Ferrabras, Esperança, Alvorada, Sol Nascente, Colina Verde, Loteamento do Musa, João Goulart, Operária, Pinheirinhos, Itu, Novo Progresso e também Amaral Ribeiro. Também vai aquele abraço especial pro pessoal, falei da turma de Sapiranga, né, tia? Mas tem a turma aí de Araricá, Nova Hartz, também Campo Bom, Novo Hamburgo, dois irmãos. Aí Novo Hamburgo, aquele abraço pra TT, né? A Tereza, né? Lá da Roselândia, né? Lá da Roselândia, já tava esquecendo o bairro da TT. Aquele abraço, TT!
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0: Vamos trazer música! Vou trazer música que eu quero oferecer pra Alessi. Alessi, lá em Floripa. Já tô com saudade. 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

0: uma vergonha, como diria o Boris Kazoy, né? O Donald Trump pediu para anular um cartão vermelho dado a um jogador dos Estados Unidos. E mais vergonhoso ainda foi a FIFA aceitar, né? Que anulasse o cartão do jogo do jogador que levou o cartão vermelho no jogo entre Estados Unidos e Bósnia, né, tio? É vergonhoso o presidente lá interferir, como se ele entendesse alguma coisa de futebol, né? Nem no futebol americano ele não é bem visto, quanto mais no futebol esse que o mundo todo joga, né? E mais vergonhoso foi a FIFA aceitar o pedido do presidente, né, tio? O homem manda mesmo, né, cara? Tá louco, tio. Longe de nós um louco desse. E olha só. O Rio Grande do Sul segue enfrentando uma sequência de dias marcados pelo frio intenso desde o início de maio. As sucessivas massas de ar frio mantém as temperaturas baixas em diversas regiões do estado. E para terça-feira, o Instituto Nacional de Meteorologia emitiu 2 avisos de geada intensa. Olha só. O principal é de geada em grau que de severidade, classificada como perigo. Começa à meia-noite de terça-feira e segue até o meio-dia, prevendo temperaturas mínimas de 3 a 0 graus. Segundo o IMET, há risco de perda de plantações nas áreas atingidas. O aviso de maior severidade abrange municípios do norte do estado. Além desse comunicado, o Instituto também publicou um segundo aviso de geada, dessa vez em grau de severidade de perigo potencial, período de validade do mesmo tempo, da meia-noite ao meio-dia de terça. Neste caso, a previsão indica temperaturas mínimas de 3 graus e risco leve de perda de plantações. O aviso de perigo potencial engloba todas as regiões oeste e norte do estado do Rio Grande do Sul, além de boa parte da região central e da Serra Gaúcha. Então, essa geada pode estragar plantações no interior do Rio Grande do Sul.
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0: Vamos trazer música!

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2: 18 horas e 6 minutos.

Chegamos ao final da tarde e neste momento queremos agradecer a Deus por tudo que Ele tem feito por nós. E quero também pedir a Ele que cuida da minha sobrinha que está neste momento no hospital. Cuide, Senhor, das nossas crianças. Meu Pai Todo-Poderoso, venho na Tua presença dizer que eu creio em Ti, espero em Ti, amo-Te com todas as minhas forças. Glória a Ti, Senhor. Deposito nas Tuas mãos a saúde da minha sobrinha, a fadiga, a luta, as alegrias, os desentendimentos que podem ter acontecido nesse dia que ficou para trás. Se os nervos me traíram, se os impulsos egoístas me dominaram, se dei lugar ao rancor ou à tristeza, perdão, meu Senhor. Tenha piedade de mim se fui infiel, se pronunciei palavras em vão, se me deixei levar pela impaciência, se fui um espinho para alguém, perdão, Senhor. Nesta noite, não quero entregar-me ao sono sem sentir na minha alma a segurança da Tua misericórdia, a Tua doce misericórdia que é inteiramente gratuita. Senhor, eu Te agradeço, meu Pai, porque fostes a sombra fresca que me cobriu durante todo esse dia. Eu Te agradeço porque, sensível, carinhoso e envolvente, cuidaste de mim como uma mãe em todas estas horas. Ao redor de mim tudo já é silêncio e calma. Envia o anjo da paz a todos nós. Relaxa nossos nervos, sossega meu espírito, solta minhas tensões, inunda meu ser de silêncio e de serenidade. Vela por mim, meu Pai querido, enquanto eu me entrego, confiante ao descanso e ao sono, como uma criança que dorme feliz em teus braços. Obrigado, meu Deus. Descansarei tranquilo e em paz. Ave Maria, cheia de graça, o Senhor é convosco. Bendita sois vós entre as mulheres e bendito é o fruto do vosso ventre, Jesus. Santa Maria, Mãe de Deus, rogai por nós, pecadores, agora e na hora de nossa morte. Amém.

0: 6:12 e nós vamos direto aos clássicos da música sertaneja.
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0: Muito obrigado por esta oração maravilhosa que a gente fez aqui, né? Quando falei da minha sobrinha, eu acho que não é nada grave. Ela estava com muita febre, passou o dia em observação em Nova Hartz e agora veio para o Hospital de Sapiranga, né? Minha preocupação é que é uma menina de 6 anos de idade, tá? Essa é a grande preocupação. Quando é uma pessoa adulta, ela diz onde dói e tal, e é diferente. Quando é uma criança, a gente se preocupa mais. E eu, infelizmente, há 14 anos atrás, eu perdi uma sobrinha aos 6 anos de idade. Então, esse é o motivo da minha preocupação de não estar com aquele clima todo aqui no programa, mas tudo vai dar certo, né? Temos confiança em Deus que é maior. Alessi também tá ligada lá em Floripa e eu vou oferecer para ela e para todos os ouvintes. Vou trazer para vocês Leandro e Leonardo.
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4: 6:36, 6:36. Acabou o sonho. Brasil é eliminado da Copa pela Noruega. O artilheiro Haaland marcou os dois gols da partida aos 34 e 44 minutos do segundo tempo. Neymar descontou nos acréscimos, batendo o pênalti. Na primeira etapa, o Brasil ainda desperdiçou um pênalti cobrado mal por Bruno Guimarães e defendido por Nyland, goleiro norueguês que teve grande atuação. Esta é também a pior campanha brasileira desde 1990, quando o Brasil caiu nas oitavas de final para a rival Argentina. E a seleção segue sem vencer a Noruega na história. Agora com 5 confrontos, 3 derrotas e 2 empates. E hoje, escutando amigos, muitos dizem, eu já sabia que o Brasil não ia ir mal. Outros culpando esse, culpando aquele, né? Escutei um pouquinho do Sala de Redação e vi os entendedores de futebol, muitos deles culpando o Carlo Ancelotti. Nós tínhamos o melhor treinador, considerado o melhor treinador do mundo. Cara que teve os grandes títulos, né? Foi o Carlo Ancelotti. Nós podemos botar meia dúzia dos melhores treinadores do mundo para treinar o Brasil, a melhor equipe técnica do mundo, que não vai adiantar enquanto nós continuar com o futebol que transformou-se o futebol brasileiro. Eu há muito tempo não olho mais futebol porque eu me anojei. Anilton, qual é o time que tu torce? Olha, uma vez eu era colorado. É que é o seguinte, hoje a gente perdeu o prazer, eu tô falando por mim agora, eu perdi o prazer do futebol, porque o futebol virou um negócio, aonde os caras só pensam em ganhar dinheiro E ganham milhões, cara, milhões. Só querem fazer pose. Pegam a bola, antes eles caem para depois tocar na bola. E a gente vê pouca raça nos jogadores brasileiros. Então, enquanto nós não tiver alguém como Ronaldo Nazário, como Ronaldinho, como Bebeto, como Romário, como tantos outros grandes jogadores, como Dunga, que era um exemplo, tá? Nós não teremos mais condição de querer disputar a Copa. O Brasil era o time temido em todas as Copas. E hoje o leão virou um gatinho. Ninguém mais dá bola pro Brasil. Um exemplo é que eu acho que foi um grande erro do treinador, nisso eu tenho concordância, de ter levado o Neymar. Eu falei aqui, olha, espero que eu esteja errado, mas como que vai levar um cara que está machucado para a Copa? Que a gente não tem o que esperar. Ele bom já não mostra mais o futebol. A única coisa que ele tem de vantagem é que ele bota medo no time adversário. O problema é que os caras já perderam o medo do Neymar. Então o seguinte, gente, não adianta nós buscar culpado. Agora eu estava olhando uma matéria, os cacos dos Bolsonaro, os dois Bolsonaro, o Eduardo e o Flávio, estão dizendo que é culpa do Lula. É culpa do Lula que o Brasil foi eliminado. Eu também acho que é culpa do Lula. Foi o Lula que foi lá e fez os dois gols da Noruega. Também concordo. Então é o seguinte, vamos ser sérios. Nós precisamos ser sérios. Não dá pra nós brincar com essas coisas. Muito obrigado pela companhia de todos vocês. Muito obrigado. Muito obrigado, amor. Amo essa música. Quem disse foi a Leci, que estava nos escutando lá em Floripa. Muito obrigado, muito obrigado pela companhia, minha querida. Vamos com música. Vou trazer para vocês o Passe Livre. Teodoro Sampaio.

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9 minutos faltando para as 7 horas. 9 minutos para as 7 horas. E olha só, a Polícia Civil, por meio da Delegacia de Polícia de Igrejinha, investiga a identidade de um homem encontrado morto na tarde deste domingo, dia 5, no Rio Paranhana, no bairro Coab, em Igrejinha. O corpo foi localizado sem a cabeça e as circunstâncias do caso seguem sendo apuradas. De acordo com o delegado Ivanir Luiz Mosquen Cagliari, a vítima é um homem adulto, de pele branca, com pelos no peito. Embora a identidade exata ainda não tenha sido determinada, a polícia informa que não se trata de uma pessoa idosa. A estimativa inicial é de que a morte tenha ocorrido entre 48 e 72 horas antes da localização do corpo. No momento em que foi encontrado, o homem vestia calça azul marinho com duas listras brancas nas laterais. Por baixo, utilizava uma bermuda cinza e uma cueca vermelha. Na parte superior do

0: corpo, vestia um casaco preto e um suéter de lã marrom. A Polícia Civil também informou que há indícios de que a vítima possuía tatuagens em ambos os antebraços. As equipes policiais realizaram diligência para identificar o homem e esclarecer circunstâncias da morte. Também estão sendo verificados registros de pessoas desaparecidas na região dos Vales do Paranhana e Sinos. Até o momento, segundo a polícia, não foi localizado nenhum registro de desaparecimento compatível com as características da vítima. Então aí, mais um desafio para a polícia, né? Essa vez é a polícia de Igrejinha, que está com esse desafio de identificar esse corpo que foi encontrado sem a cabeça.
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0: 6:53 e nós vamos chegando ao final de mais um programa Entardecer na Cidade. Eu vou deixando para vocês um abraço para cada um, um abraço para cada uma, um beijo no coração de todos vocês. Eu estou indo. Quero deixar um abraço para todos que participaram. Tchau, fui! Vou deixar o casaco verde. Eu volto amanhã, às 5 da tarde.
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4: Segunda-feira, 6 de julho de 2026.
3: Vamos ao destaque do dia na Voz do Brasil.
4: Estudantes podem se inscrever a partir de amanhã no ProUni, o programa Universidade para Todos.
3: A iniciativa seleciona quem busca uma vaga em uma instituição privada de ensino superior. Gabriela Noronha.
5: Para participar, o estudante deve ter cursado ensino médio em escola pública ou como bolsista integral em escola privada.
4: Imunização contra o HPV. Jovens de 15 a 19 anos podem se vacinar até dezembro.
3: Deve ser vacinado quem não recebeu o imunizante na idade recomendada ou não possui registro de vacinação. Nazi Brum.
6: A vacina também está disponível para grupos específicos, como pessoas vivendo com HIV, transplantados, pacientes oncológicos e usuários de PrEP, a profilaxia pré-exposição ao HIV.
4: Canal oferece escuta a jovens de forma humanizada.
3: Pode falar. Adolescentes podem receber de forma gratuita atendimento em saúde mental por meio de plataforma digital. Edinaldo Júnior.
7: A Rede Pode Falar é um canal gratuito e anônimo que pode ser acessado pelo celular de maneira fácil, rápida e simples.
4: Hoje na apresentação da Voz do Brasil, eu, Mariana Jungmann e Luciano Seixas.
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4: Estudantes que desejem concorrer a bolsas de estudo em instituições de ensino privadas por meio do ProUni, o Programa Universidade para Todos, as inscrições começam amanhã e seguem até o final da semana.
3: As bolsas cobrem o equivalente à metade ou ao valor total da mensalidade do curso.
5: O programa Universidade para Todos oferece bolsas integrais e parciais em instituições privadas de ensino superior. Duas vezes ao ano são abertas as inscrições para a seleção de bolsistas. E quem quiser concorrer a uma vaga nesse segundo semestre deve ficar de olho nos prazos. As inscrições começam nesta terça-feira e vão até sexta-feira, dia 10 de julho. Para participar, o candidato precisa ter concluído o ensino médio, participado das edições de 2024 ou de 2025 do Enem, obtido no mínimo 450 pontos na média das 5 provas do exame e nota maior do que 0 na redação. Além disso, segundo o edital, o estudante deve ter cursado o ensino médio em escola pública ou como bolsista integral em escola privada. Para obter uma bolsa integral, a renda familiar bruta mensal por pessoa deve ser de até 1,5 salários. Já para as bolsas parciais, a renda familiar bruta mensal por integrante da família não pode ultrapassar 3 salários mínimos. Lembrando que professores da rede pública têm regras específicas de isenção de renda para licenciaturas. O resultado da primeira chamada será divulgado na próxima semana, em 15 de julho, enquanto a segunda chamada está prevista para 5 de agosto. As inscrições são gratuitas e devem ser feitas exclusivamente pelo site acessounico.mec.gov.br/ProUni. Gabriela Noronha para a Voz do Brasil.
4: E as inscrições para a Prova Nacional Docente 2026 foram prorrogadas até o dia 10 de julho.
3: O novo prazo também vale para solicitações de atendimento especializado e para o uso do nome social.
8: Para efetivar a inscrição, o candidato deve pagar a taxa de R$ 85,00 até o dia 14 de julho. Essa também é a data em que será divulgado o resultado das solicitações de atendimento especial. Em caso de negativa, os recursos podem ser apresentados pelos candidatos até 16 de julho. A aplicação da prova está mantida para o dia 20 de setembro e o resultado final será divulgado em 15 de dezembro. O exame é composto por duas partes, sendo uma voltada para a formação geral docente e outra para questões específicas de 21 áreas da licenciatura. A prova nacional docente tem o objetivo de avaliar a formação dos profissionais que estão concluindo cursos de licenciatura em todo o país. Mas o resultado também pode ser usado como parte de processos seletivos em concursos públicos para a contratação de profissionais de educação básica. Priscila Machado, para a Voz do Brasil.
0: As inscrições para a prova nacional docente devem ser feitas pela internet no endereço pnd.inep.gov.br.
3: E as inscrições para o Fundo de Financiamento Estudantil, FIES, do segundo semestre de 2026, abrem entre os dias 14 e 17 de julho.
0: Nessa etapa, o programa oferece mais de 44 mil vagas para estudantes que desejam financiar cursos presenciais em faculdades particulares.
3: Para participar, o candidato precisa ter feito o Exame Nacional do Ensino Médio a partir de 2010, alcançado média mínima de 450 pontos nas provas, sem zerar a redação, e comprovar renda familiar de até 3 salários mínimos por pessoa.
0: O resultado da seleção vai ser divulgado em 30 de julho.
3: A inscrição para o FIES é gratuita e deve ser feita exclusivamente pela internet, no Portal Único de Acesso ao Ensino Superior, em acessounico.mec.gov.br.
0: A campanha de vacinação contra o papiloma vírus humano foi prorrogada até o dia 31 de dezembro.
3: O público-alvo são adolescentes e jovens de 15 a 19 anos e pessoas de grupos prioritários.
0: O imunizante está disponível nas unidades básicas de saúde de todo o país.
9: O objetivo da campanha é alcançar pessoas que não foram imunizadas na faixa etária recomendada ou que não possuem registro vacinal. O esquema previsto no calendário nacional de vacinação é indicado para meninas e meninos de 9 a 14 anos. Na estratégia de resgate, adolescentes e jovens de 15 a 19 anos poderão se vacinar de graça até 31 de dezembro, como explica Éder Gatti, diretor do Departamento do Programa Nacional de Imunizações.
10: A vacina ela é recomendada para pessoas de 9 a 14 anos na rotina, só que tem pessoas que já hoje estão com 15, 16, 17, 18, 19 anos que não foram vacinadas. Então nós demos a oportunidade dessas pessoas colocar a vacinação em dia.
9: A vacina também está disponível para grupos específicos, como pessoas vivendo com HIV, transplantados, pacientes oncológicos e usuários de PrEP, a profilaxia pré-exposição ao HIV. O papilomavírus humano, HPV, é uma infecção sexualmente transmissível e está associado a diferentes tipos de câncer, como os de colo do útero, boca e garganta. Após o encerramento da campanha em dezembro, a vacina continuará sendo oferecida de graça a crianças e adolescentes de 9 a 14 anos e grupos específicos. Os demais deverão ser vacinados em clínicas particulares. Reportagem Nazi Brum.
3: Atenção médicos de todo o país, estão abertas as inscrições para edital de contratação de especialistas para o SUS.
0: Ao todo, são disponibilizadas 1.138 vagas imediatas, que abrangem 309 municípios nas 5 regiões do país.
3: Entre as especialidades, a área de anestesiologia lidera a oferta de vagas com 290 no total.
0: E as demais estão distribuídas entre ecocardiografia, cirurgia geral, endoscopia digestiva, colonoscopia e oncologia clínica.
3: As inscrições devem ser feitas pela internet na plataforma da UNASUS, no endereço acesso.unasus.gov.br.
0: 3 em cada 10 estudantes de 13 a 17 anos se sentem tristes sempre ou na maioria das vezes.
3: E 18,5% dos jovens pensam que a vida não vale a pena ser vivida. É o que aponta o IBGE.
0: Para criar um espaço de escuta e encaminhar esses adolescentes ao atendimento psicossocial no SUS, os jovens contam com a rede Pode Falar.
7: Um canal de escuta acolhedora e sem julgamentos. Essa é a rede Pode Falar, que atende adolescentes e jovens de 13 a 24 anos em emergências psíquicas e emocionais. De acordo com o IBGE, 3 em cada 10 estudantes de 13 a 17 anos se sentem tristes sempre ou na maioria das vezes. 42,9% dos alunos responderam que se sentem irritados, nervosos ou mal-humorados por qualquer coisa. 18,5% pensam sempre ou na maioria das vezes que a vida não vale a pena ser vivida. Os dados são da Pesquisa Nacional de Saúde Escolar, divulgados esse ano. A Rede Pode Falar é um canal gratuito e anônimo que pode ser acessado pelo celular de maneira fácil, rápida e simples. A vice-coordenadora Marina Oliveira fala sobre a importância do projeto.
11: Ele usa a internet, né, usa a possibilidade do online para chegar a adolescentes do Brasil inteiro. E, ao mesmo tempo, ele facilita a escuta acolhedora desses adolescentes jovens, né? Por ter esse sigilo e essa coisa anônima garantida, ela fica muito mais à vontade para se abrir.
7: Atualmente, 20 instituições compõem a rede Pode Falar em todo o país. As equipes de atendimento são formadas por estudantes de graduação de diversas áreas do conhecimento que são supervisionados por docentes. Todos eles passam por um processo contínuo de formação em saúde mental. Lucas Bonfim, de 31 anos, é um dos atendentes. Estudante de engenharia química na Universidade Federal de Sergipe, ele integra a equipe desde o início deste ano. Mesmo o curso não sendo da área da saúde, ele acredita que o trabalho complementa a sua formação e fala sobre a importância da experiência de escuta.
12: O objetivo do projeto realmente é escutar, a gente conseguir acolher e escutar o que a pessoa tem a falar.
7: A rede Pode Falar funciona como uma espécie de porta de entrada digital para o atendimento psicossocial do SUS, como explica o diretor do Departamento de Saúde Mental, Álcool e Outras Drogas do Ministério da Saúde, Marcelo Kimati.
13: Ele pode criar uma porta de entrada da mesma forma que a gente criou com pessoas com problemas com jogos e apostas, que ela é feita em pequena escala, mas que ele é muito bem avaliado, ele é muito bem sucedido onde ele é aplicado, e articular isso à rede de atenção psicossocial.
7: A rede Pode Falar está disponível pelo site podefalar.org.br e também pelo WhatsApp ou Telegram. Com locução de Edinaldo Júnior, reportagem Luciana Colares de Holanda.
3: O telefone para atendimento no WhatsApp é o 6199-660-8843.
0: E no Telegram, o nome de usuário é @podefalar.
3: E está disponível na plataforma da Universidade Aberta do SUS, curso em saúde de populações expostas a agrotóxicos.
0: A formação é feita à distância e voltada a profissionais do Sistema Único de Saúde e a demais interessados no tema.
3: O curso reúne conteúdos sobre vigilância em saúde, incluindo identificação e monitoramento de situações de exposição a agrotóxicos.
0: As inscrições podem ser realizadas diretamente na plataforma da universidade no endereço unasus.gov.br.
3: Muita gente, viajar de avião pode ser sinônimo de comodidade, mas...
0: Mas, para outras pessoas, o transporte aéreo pode resultar em muita dor de cabeça.
3: Por isso, a Agência Nacional de Aviação Civil criou uma plataforma para registrar reclamações sobre serviços prestados pelas empresas aéreas.
14: Quem precisar registrar uma reclamação sobre serviços prestados por empresas aéreas pode utilizar a plataforma NAC Passageiro. O acesso é feito com uma conta gov.br e permite enviar manifestações à Agência Nacional de Aviação Civil, ANAC, acompanhar o andamento do atendimento e avaliar a resposta apresentada pela empresa. Durante o processo, a reclamação é encaminhada à companhia aérea, que responde ao passageiro dentro do prazo previsto pela regulamentação da ANAC. O sistema também permite a troca de informações entre as partes até a conclusão do atendimento. Além do registro de reclamações, a plataforma disponibiliza um painel público com indicadores sobre o atendimento das empresas participantes. Os usuários podem consultar informações por companhia aérea, período e nacionalidade da empresa, além dos assuntos mais frequentes, registrados pelos passageiros. Dilson Santa Fé, para a Voz do Brasil.
0: Cidadão pode conhecer mais sobre seus direitos na hora de ir às compras.
3: A Secretaria Nacional do Consumidor está com inscrições abertas para mais de 30 cursos gratuitos e totalmente online.
15: A iniciativa, realizada em parceria com a Universidade de Brasília, busca ampliar o acesso à informação e fortalecer a proteção dos direitos do consumidor. Entre os temas disponíveis estão práticas abusivas, proteção contratual, proteção de dados pessoais, consumo seguro, educação financeira e prevenção ao superendividamento. A coordenadora da Escola Nacional de Defesa do Consumidor, Ana Cláudia Santana, destaca que os cursos são uma oportunidade de formar cidadãos com um padrão de consumo mais consciente.
16: A plataforma é disponível para pessoas a partir de 16 anos, então é uma possibilidade de que, na descoberta, né, ali da sua identidade, da sua cidadania, ela consiga descobrir de forma consciente a utilização, né, dos seus recursos financeiros.
15: Um dos destaques é o curso voltado para as bets, que vai abordar os direitos dos consumidores diante do mercado regulado de apostas de cota fixa e os impactos das novas relações de consumo envolvendo o setor. Para Ana Cláudia Santana, o crescimento das plataformas de apostas virtuais trouxe a necessidade do cidadão se informar e conhecer os riscos que envolvem a prática.
16: Temos o curso de bets, né, de capacitação para conhecer qual a funcionalidade dessa, e o registro legal dessas empresas que estão crescendo aí cada vez mais e de forma ilegal, então a gente precisa fazer isso. O crescimento é absurdo, a comunicação com o cidadão para que a utilização desses aplicativos de jogos sejam conscientes, né, informe do risco.
15: As inscrições estão abertas até 20 de julho pelo portal da Escola Nacional de Defesa do Consumidor. Os cursos são online e gratuitos e as aulas começam no dia 27 deste mês. Reportagem Thaís de Araújo.
0: Lembrando, as inscrições devem ser feitas na plataforma da Escola Nacional de Defesa do Consumidor, no endereço eaddefesadoconsumidor.mj.gov.br.
3: Ajuda humanitária. Brasil envia carregamento com vacinas à Venezuela para vítimas de terremoto.
0: Repórter Lucília Araújo tem mais informações.
17: Uma remessa com 350 mil doses de vacinas foi enviada no último sábado, dia 4, à Venezuela, para apoiar as ações de resposta em saúde após os terremotos que atingiram o país. A carga reúne 100 mil doses da vacina contra a febre amarela e 250 mil doses da vacina contra a raiva canina, destinadas ao controle de doenças em situações de emergência. Segundo o Ministério da Saúde, as vacinas enviadas não comprometem o abastecimento do Sistema Único de Saúde, o SUS. O transporte foi realizado em voo humanitário com chegada neste domingo, dia 5, para distribuição das doses. Desde o dia 24 de junho, foram confirmados 2.645 mortos e 12.666 feridos. O governo venezuelano já registrou 86.117 famílias afetadas e 15.050 desalojadas. Até agora, 885 edifícios foram afetados e outros 189 desabaram. Lucília Araújo para a Voz do Brasil.
3: Na época de reprodução dos peixes, a pesca é proibida para garantir a preservação das espécies.
0: Durante o período que é chamado de defeso, os pescadores têm direito a um seguro.
3: O pagamento tem início amanhã.
18: O Instituto Nacional do Seguro Social, o INSS, começa no dia 7 de julho o pagamento do seguro defeso para mais de 149.500 pescadores artesanais. Os benefícios referentes aos períodos de defeso anteriores a 2026 vão ser depositados em parcela única para quem já teve o direito reconhecido. Os pescadores que aguardavam apenas a liberação dos recursos podem consultar a situação do pagamento pelo aplicativo Carteira de Trabalho Digital ou pelo portal Emprega Brasil. Já quem ainda tem o pedido em análise deve acompanhar o processo pelo Meu INSS ou pela Central 135. Os benefícios aprovados posteriormente vão ser pagos nos próximos lotes. Claudimário Carvalho, para a Voz do Brasil.
0: Estão abertos 5 editais do CNPq voltados para a equidade étnica, de raça e de gênero.
3: As chamadas também incentivam a produção de conhecimento sobre desigualdades.
0: Saiba quem pode participar e até quando é possível se inscrever na reportagem de Graziele Bezerra.
19: O Conselho Nacional de Desenvolvimento Científico e Tecnológico, CNPq, está com 5 chamadas públicas abertas, além de 2 projetos voltados ao tema da equidade étnica, racial e de gênero na ciência brasileira. O presidente do CNPq, Olival Freire Júnior, destacou o conteúdo dos editais.
20: E esses 5 editais, eles têm muito de ações tipicamente educacionais voltadas para a inclusão na área de ciência, tecnologia,
1: tecnologia, engenharia, mas tem algumas ações que são voltadas especificamente para a produção de mais conhecimento, conhecimento novo, conhecimento de qualidade sobre esses problemas que têm que ser enfrentados, tanto quanto os problemas de saúde pública, os problemas do petróleo, os problemas da agricultura e tantos outros.
19: Com inscrições abertas até 10 de agosto, a chamada pública Asas para o Futuro é voltada para a inserção de mulheres de 15 a 29 anos no mercado de trabalho. Já a segunda edição da chamada Atlânticas está com inscrições até 30 de setembro e concederá bolsas no exterior para cientistas negras, indígenas, quilombolas e ciganas. Em outra vertente, o projeto Inspiração é destinado à formação de jovens negras na área da indústria da energia. O programa Lélia Gonçalves vai financiar pesquisas sobre desigualdades étnico-raciais. Também há um edital para fortalecer o Sistema Nacional de Promoção da Igualdade Racial. Serão desenvolvidos ainda projetos voltados para a rede de pesquisa em igualdade racial e para ações afirmativas do Instituto Rio Branco, com concessão de bolsas para pessoas negras candidatas aos concursos de ingresso na diplomacia. As informações completas e os editais estão em gov.br/CNPq. Reportagem Graziele Bezerra.
3: Estão abertas as inscrições para o edital BNDES Periferias Fortes Nordeste.
0: A iniciativa é voltada a organizações da sociedade civil que atuam em favelas e comunidades periféricas da região para atender a população que vive nesses locais.
21: O objetivo é fortalecer organizações da sociedade civil e coletivos ainda não formalizados que atuam em favelas e comunidades periféricas da região. Lançado em parceria com o Instituto ECLOS, o edital vai selecionar 85 iniciativas nos estados de Alagoas, Bahia, Ceará, Paraíba, Pernambuco, Piauí, Rio Grande do Norte e Sergipe. As organizações selecionadas vão participar de uma jornada de desenvolvimento institucional executada pelo Instituto ECLOS, com capacitações, mentorias especializadas, apoio à formalização e acesso a recursos financeiros de até R$100 mil, no caso das organizações de pequeno porte, e de até R$300 mil para as organizações de médio porte. É o que explica a chefe do Departamento de Inclusão Produtiva e Educação do BNDES, Celina Rangel Tura.
22: Vão receber recursos para desenvolver os projetos, que os planos de negócio que vão ser construídos a partir dessa capacitação e mentoria. O recurso é livre para onde essa instituição entende que vai fortalecer institucionalmente a sua capacidade de executar melhores projetos, captar mais recursos, e aí são vários objetivos que a gente quer.
21: Podem participar do edital BNDES Periferias Fortes Nordeste, organizações sem fins lucrativos formalizadas e coletivos ainda não formalizados, desde que tenham histórico comprovado de atuação em seus territórios. As iniciativas devem promover benefícios para populações de baixa renda, principalmente em áreas como geração de emprego e renda, educação, saúde, esporte e justiça, entre outras. As inscrições estão abertas até o dia 12 de agosto no site eclos.org/periferias-fortes. Atenção para como se escreve ECLOS. E-K-L-O-O-S. Reportagem André de Barros Lima.
3: A Defesa Civil Nacional reconheceu a situação de emergência em mais 77 cidades atingidas por desastres.
0: Podem obter reconhecimentos cidades que sofreram com secas ou fortes chuvas.
23: A maior parte dos municípios teve emergência declarada por estiagem. Já Icatu, no Maranhão, e Goiânia, em Pernambuco, foram castigadas por fortes chuvas, enquanto Piauí, em Minas Gerais, obteve o reconhecimento federal por queda de granizo. Cidades com reconhecimento federal de situação de emergência ou de estado de calamidade pública podem solicitar recursos ao Ministério da Integração e do Desenvolvimento Regional. A solicitação deve ser feita por meio do Sistema Integrado de Informações sobre Desastres. A Defesa Civil Nacional oferece uma série de cursos à distância para habilitar e qualificar agentes municipais e estaduais para o uso do sistema. Natália Kozlik, para a Voz do Brasil.
3: autorizada a realização de concursos públicos para a Receita Federal e o Banco Central.
0: Juntas, as seleções vão oferecer 316 vagas para cargos de nível médio e superior. São 146 vagas para a Receita e 170 para o Banco Central.
3: Os editais devem ser lançados em até 6 meses.
0: O prazo mínimo entre a publicação do edital e a aplicação da primeira prova é de 2 meses.
3: E essas foram as notícias do Governo do Brasil.
0: Uma realização da Secretaria de Comunicação Social da Presidência da República.
3: Com produção da Empresa Brasil de Comunicação.
0: E agora com as notícias do Poder Judiciário e do Congresso Nacional. Boa noite.
3: Uma boa noite e até amanhã.
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5: Tribunais devem prestar informações ao STF sobre pagamentos a magistrados.
6: STJ nega validade a testamento por e-mail sem assinatura e sem testemunhas.
5: Defeso eleitoral impõe limites a agentes públicos a 3 meses das eleições 2026.
6: Boa noite, eu sou Arthur Filho.
5: E eu sou Walter Lima.
6: Tribunais de 6 estados e do Distrito Federal têm até 48 horas para prestar informações ao Supremo Tribunal Federal sobre pagamentos a magistrados.
5: As decisões foram tomadas em vários processos diferentes de relatoria dos ministros Alexandre de Moraes, Flávio Dino, Cristiano Zanin e Gilmar Mendes. Repórter Marcelo Della Libera.
24: No documento assinado nesta segunda-feira, os ministros determinaram que os presidentes dos Tribunais de Justiça do Distrito Federal, Goiás, Maranhão, Paraná, Rio de Janeiro, Rio Grande do Norte e Rondônia prestem informações detalhadas sobre os valores e verbas pagas a magistrados da ativa, aposentados e pensionistas nos meses de abril, maio, junho e julho deste ano, com a discriminação das verbas remuneratórias e indenizatórias. Também deverão encaminhar cópias das folhas de pagamento referentes a esse período. Nas 3 ações, os ministros citaram uma notícia divulgada pela imprensa nesta segunda-feira, segundo a qual alguns tribunais teriam autorizado pagamentos remuneratórios e indenizatórios em desacordo com os parâmetros definidos pelo Supremo. Diante dessas informações, a Corte determinou a adoção imediata de providências para verificar eventual descumprimento da própria decisão.
6: E-mail sem assinatura e sem testemunhas não pode ser reconhecido como testamento particular.
5: Essa conclusão é do STJ. Fátima Uchoa.
25: Um homem pediu a abertura, o registro e o cumprimento de suposto testamento contido em mensagem eletrônica programada para ser enviada 2 dias após a morte da remetente, que havia tirado a própria vida. No texto, ela manifestava o desejo de destinar aplicações financeiras a ele, amigo próximo, e parte dos recursos à entidade de caridade. A Justiça de São Paulo extinguiu o processo sem resolução do mérito. A terceira turma do STJ manteve essa decisão, considerando que, embora seja possível flexibilizar algumas formalidades dos testamentos particulares para preservar a vontade do testador, isso não é possível sem assinatura ou outro meio seguro que confirme a autoria e validade do documento. O relator foi o ministro Moura Ribeiro.
6: Defesa eleitoral impõe limites a agentes públicos.
5: As regras começam a valer faltando 3 meses para as eleições 2026. Mariana Fabre.
26: Entraram em vigor no último sábado, 4 de julho, as principais restrições destinadas a agentes públicos no chamado defesa eleitoral. As regras para a administração pública buscam assegurar a igualdade de oportunidades entre as candidaturas. Está proibido nomear, contratar, dispensar sem justa causa ou transferir servidores públicos, transferir voluntariamente recursos da União aos estados e dos estados aos municípios, fazer publicidade institucional e pronunciamentos em rede de rádio e TV, contratar shows para inauguração de obras e nem comparecer a essas inaugurações. Canais oficiais também precisam omitir nomes, imagens ou slogans de autoridades que estejam em campanha eleitoral. As regras completas estão em tse.jus.br.
6: Legislação e jurisprudência trabalhista buscam combater a discriminação contra trabalhadores que sofrem com o alcoolismo. Além de comprometer o desempenho profissional, a saúde física e mental, a doença pode resultar em dispensa discriminatória.
5: Embora a dependência possa evoluir de forma silenciosa, Ela causa a diminuição da produtividade, faltas repetidas sem justificativas, violência como assédio moral e agressões e aposentadoria precoce.
6: Quando a empresa tem conhecimento da condição, a demissão pode ser considerada discriminatória, de acordo com a súmula 443 do Tribunal Superior do Trabalho.
5: Só em 2025, dos mais de 522 mil processos julgados no TST, 3.641 foram sobre esta situação.
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6: A você, uma boa noite.
5: E até amanhã.
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8: Eu sou Paula Groba.
9: E eu sou Ricardo Nakaoka.
8: E estes são os destaques de hoje do Jornal do Senado, que começa agora.
9: Analisa pena maior para violência sexual digital contra crianças.
8: Violência contra jornalistas nas eleições preocupa especialistas.
9: Prorrogadas MPs que tratam da taxa das blusinhas e de subsídios aos combustíveis.
8: Boa noite.
9: Boa noite.
8: Garantir mais recursos para ações voltadas à infância e à adolescência pode passar a ser uma prioridade no orçamento público.
9: A Comissão de Direitos Humanos do Senado aprovou um projeto que inclui políticas para crianças e adolescentes entre os investimentos obrigatórios das emendas de bancada estadual. Os detalhes com o repórter Rodrigo Rezende.
10: As emendas de bancadas estaduais são recursos do orçamento direcionados coletivamente por deputados e senadores de um mesmo estado para áreas consideradas prioritárias. A lei já prevê uma lista de setores preferenciais e um projeto da senadora Damaris Alves, do Republicanos, do Distrito Federal, aprovado na Comissão de Direitos Humanos, inclui políticas públicas para crianças e adolescentes entre as urgências. O relator, senador Eduardo Girão, do Novo, do Ceará, foi favorável ao projeto. Ele teve seu relatório lido na CDH pelo senador astronauta Marcos Pontes, do PL de São Paulo.
11: Ao prever expressamente as políticas públicas direcionadas a crianças e adolescentes nas ações prioritárias das emendas de bancada estadual, a proposição corrige lacuna significativa e assegura a alocação de recursos indispensáveis à promoção da dignidade e desenvolvimento pleno deste grupo vulnerável.
10: O projeto segue para análise da Comissão de Assuntos Econômicos.
8: A proteção de direitos humanos de crianças e adolescentes também foi tema de um debate na comissão.
9: Os convidados discutiram medidas para aprimorar as políticas públicas voltadas à infância e à juventude. Repórter César Mendes.
12: No debate da Comissão de Direitos Humanos, Juliana de Souza Nunes, do Instituto Mãos Solidárias, que atua no Distrito Federal, contou um pouco da sua própria história de vítima de violência.
13: Eu fui abusada pelo meu padrasto. O delegado, ele me olhou e falou o seguinte para mim: você sabe que seu padrasto, ele pode sair. Sabe o que eu senti naquele momento? Que não tinha proteção.
12: A senadora Damaris Alves, do Republicanos do Distrito Federal, revelou ter sido ela também vítima de violência infantil.
27: A violência que sofremos na infância, ela não nos define, são as nossas escolhas. Eu também sou sobrevivente da violência.
12: Para a juíza Cati do Prado, o maior desafio do Brasil na proteção de crianças e adolescentes é transformar o sistema normativo em direitos efetivamente vividos. Renato Godoy, do Instituto Alana, defendeu a aprovação do projeto da deputada Laura Carneiro, do PSD do Rio de Janeiro, que assegura o direito das crianças à natureza em análise na Comissão de Meio Ambiente.
8: E o Senado pode dar um novo passo no combate à violência sexual contra crianças e adolescentes na internet. Os senadores analisam nesta terça-feira um projeto que endurece as penas para esses crimes, inclusive quando há uso de inteligência artificial, e cria novos instrumentos para acelerar as investigações.
9: Outro projeto em análise no plenário nesta semana amplia a divulgação do Ligue 180, canal de atendimento e denúncia de casos de violência contra a mulher. A reportagem é de Pedro Pincer.
28: O Senado pode votar esta semana uma proposta que prevê punições
1: mais duras para a violência sexual digital contra crianças e adolescentes, inclusive nos casos em que é utilizada a inteligência artificial. A pena atual para quem adquire, possui ou armazena material com violência sexual é de 1 a 4 anos de reclusão e multa. O projeto aumenta essa punição para 3 a 6 anos de reclusão e multa. A senadora Damares Alves, do Republicanos do Distrito Federal, deu mais detalhes.
27: Nós vamos dar com esse projeto poder aos policiais de retirar imediatamente essa live do ar. Nós vamos dar poder com esse projeto que o agente policial, o delegado, imediatamente haja na hora de identificar uma imagem no mundo online de abuso de violência sexual contra criança e adolescente.
1: Também pode ser votada a proposta que estabelece diretrizes para as atividades de inteligência no Brasil, definindo conceitos, funções e procedimentos para obtenção, análise e disseminação de informações. Outros itens na pauta da semana tratam da transferência automática do valor da pensão alimentícia diretamente para a conta do beneficiário ou do seu representante legal, da obrigatoriedade da divulgação do serviço telefônico de denúncias de violência contra a mulher, o Ligue 180, e de um acordo de coprodução cinematográfica entre Brasil e China.
8: E o presidente do Senado, Davi Alcolumbre, prorrogou por mais 60 dias a validade de duas medidas provisórias editadas pelo governo federal. Uma delas acaba com o imposto de importação sobre compras internacionais de até 50 dólares, conhecido como taxa das blusinhas.
14: A outra concede subvenções a produtores e importadores de combustíveis derivados de petróleo. Com a prorrogação, o Congresso terá até o fim de setembro para votar as duas propostas.
8: A segurança dos jornalistas na cobertura das eleições gerais de 2026 foi debatida no Conselho de Comunicação Social do Congresso.
14: A audiência destacou as medidas de proteção desses profissionais. Repórter Patrícia Oliveira.
15: Os participantes enfatizaram o ambiente hostil que marca a atuação da imprensa nesse período dentro e fora das redes sociais. Entre 2010 e 2022, ao menos 35 jornalistas foram assassinados no Brasil. O repórter Pedro Rafael Vilela destacou que nas coberturas eleitorais, muitas ameaças partem dos próprios políticos e assessores.
16: É retirar assuntos da agenda pública por meio da intimidação. Por isso que a violência contra jornalistas tem essa dimensão política, né? Ela busca restringir a circulação de informações de interesse coletivo.
15: Daniele Reis, do Observatório da Violência contra Jornalistas, detalhou o protocolo de recebimento de denúncias e investigação dos crimes.
17: Ele institui procedimentos de preservação de prova, inclusive as provas digitais, de escuta adequada, de sigilo das fontes, com vistas à redução da impunidade.
15: Para registrar violações à liberdade de imprensa, as denúncias podem ser enviadas diretamente pelos canais oficiais do Ministério da Justiça e Segurança Pública.
8: O senador Eduardo Girão, do Novo do Ceará, defendeu a revisão da legislação sobre as bets e medidas mais rígidas para conter a expansão das apostas. Segundo ele, o crescimento do setor tem provocado graves impactos sociais e econômicos e a proibição da atividade seria a forma mais eficaz de proteger a população.
14: Os impactos das apostas esportivas no Brasil foram debatidos em audiência pública conjunta das Comissões de Direitos Humanos e de Assuntos Sociais. De acordo com o parlamentar, o encontro reuniu representantes do governo, especialistas e entidades da sociedade civil para discutir medidas de enfrentamento aos prejuízos causados pelas bets.
18: Infelizmente, falta de aviso não foi. Nós votamos contra. Fomos minoria, mas temos que consertar. O Senado tem que consertar isso, no meu modo de entender, proibindo a jogatina, qualquer que seja, no nosso território nacional.
8: Já o senador Romário, do PL do Rio de Janeiro, defendeu por videoconferência a aprovação da PEC, que acaba com a escala de trabalho 6-1.
14: O parlamentar, que acompanha a Copa do Mundo nos Estados Unidos, disse que não se licenciou do mandato para poder votar a favor da proposta, caso ela entre na pauta do plenário do Senado.
8: Todos os anos, milhares de peregrinos percorrem a pé ou de bicicleta o caminho da fé em direção ao Santuário de Aparecida. Agora, esse percurso passa a ter reconhecimento oficial como roteiro turístico.
14: A lei sancionada pelo governo e de autoria do senador astronauta Marcos Pontes fortalece o turismo religioso, cultural e rural em mais de 70 cidades de Minas Gerais e São Paulo. Os detalhes com o repórter Henrique Nascimento.
0: O Caminho da Fé agora é conhecido oficialmente como roteiro turístico. A rota reúne mais de 70 cidades de Minas Gerais e de São Paulo e tem como destino o Santuário Nacional de Nossa Senhora Aparecida, em Aparecida, no interior paulista. A lei teve origem em projeto do senador astronauta Marcos Pontes, do PL de São Paulo. Para ele, o reconhecimento pode atrair investimentos e melhorar a estrutura para os peregrinos.
2: Isso vai atrair investimentos para essas cidades, mais negócios, mais possibilidades de desenvolvimento. Nós vemos na Europa o caminho de Compostela e por que não a gente ter todo esse desenvolvimento no nosso país também.
0: O ramal principal começa em Águas da Prata, passa por cidades mineiras e paulistas e segue até Aparecida. Segundo a Polícia Rodoviária Federal, cerca de 39 mil romeiros passaram pela rodovia Presidente Dutra em 2025, no feriado de Nossa Senhora Aparecida.
14: Com edição de Paula Groba e trabalhos técnicos de João Lira, o Jornal do Senado fica por aqui. Acompanhe agora as notícias da Câmara dos Deputados. Boa noite.
25: Boa noite e até amanhã.
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3: Avança a proposta sobre a adaptação de moradias às pessoas com deficiência.
19: A comissão aprova prioridade para cidades atingidas por eventos climáticos.
3: Deputados analisam criação de Força Nacional para o combate a desastres.
20: Boa noite. O projeto que institui agrupamento especial de bombeiros para combater catástrofes avança na Câmara. A repórter Maria Neves tem as informações.
21: A Comissão de Segurança Pública da Câmara aprovou o projeto do deputado Lúcio Moschini, de Rondônia, que institui uma Força Nacional Integrada de Combate a Emergências. Essa força será composta por bombeiros militares estaduais que deverão receber treinamento especializado para enfrentar qualquer tipo de desastre. Pelo texto aprovado, a Mobilização Nacional de Resposta Integrada em Desastres funcionará em regime de cooperação entre a União e os Estados. Assim como ocorre atualmente com a Força Nacional de Segurança Pública, a Unidade Especial de Bombeiros deverá ser acionada pelo governador do estado atingido pela catástrofe. A atuação do grupo também poderá ser solicitada por um ministro de Estado. Como explica Lúcio Moschini, o objetivo da proposta é equipar o país com um grupo de socorro treinado e com comando centralizado, capaz de dar respostas rápidas em casos de emergências.
22: Essa instituição, ela tem que ter CNPJ, ela tem que ter estrutura organizacional, ela tem que ter treinamento, tem que ter comandante e não precisa fazer nenhum concurso. Basta que os estados se habilitem para fazer parte dessa Força Nacional, envie seus membros, esses membros serão treinados dentro de uma instituição totalmente regulamentada, com hierarquia e quando sim houver a necessidade, essa Força Nacional será acionada, vai tomar as providências necessárias de acordo com o desastre.
21: Ainda de acordo com o projeto aprovado, a gestão e o treinamento do grupo serão compartilhados entre os Ministérios da Integração, do Meio Ambiente e da Justiça e Segurança Pública. O financiamento virá de recursos do Fundo Nacional de Segurança Pública, do orçamento do PrevFogo, que é o Centro Nacional de Prevenção e Combate aos Incêndios Florestais, e do Sistema Nacional de Defesa Civil. Na Comissão de Segurança Pública, o relator, deputado delegado Bruno Lima, de São Paulo, promoveu pequenas mudanças no texto. Dentre elas, alterou o nome do Grupamento Especial de Bombeiros. O texto inicial previa Brigada de Mobilização Nacional. Foi o relator que propôs renomear o grupo para Mobilização Nacional de Resposta Integrada em Desastres. Segundo o delegado Bruno Lima, a alteração visa adequar a iniciativa à realidade federativa e ao Sistema Nacional de Proteção e Defesa Civil. O projeto ainda passará pela análise de 4 comissões da Câmara. Se aprovado, terá de passar também pelo Senado antes de virar lei. Da Rádio Câmara de Brasília, Maria Neves.
5: Meio Ambiente.
6: Comissão aprova a proposta que prioriza municípios atingidos por desastre climático em emendas de bancadas. Vamos saber mais sobre a matéria com a repórter Júlia Lopes.
7: A Comissão de Integração Nacional e Desenvolvimento Regional da Câmara dos Deputados aprovou o projeto de lei complementar que determina prioridade nas emendas de bancada estadual ao orçamento federal para os municípios atingidos por calamidades climáticas reconhecidas pela Defesa Civil Estadual nos últimos 5 anos. As emendas de bancada são destinadas a projetos estruturantes nos estados e no Distrito Federal. Pelo texto aprovado, os recursos poderão ser direcionados a obras de infraestrutura mais resilientes, com uso de tecnologias inovadoras, sistemas eficientes de drenagem, materiais mais duráveis e soluções de energia limpa, reduzindo os impactos de eventos climáticos extremos. O relator do projeto, deputado Gabriel Nunes, do PSD da Bahia, destacou a importância da correta distribuição desses recursos para fortalecer os municípios mais vulneráveis.
10: Os municípios afetados com problemas climáticos têm diversos problemas para enfrentar. E, naturalmente, a celeridade dos recursos faz com que os prefeitos possam planejar, né, a reconstrução do seu município, possa fazer com que os recursos cheguem na ponta.
7: A proposta também ressalta que infraestruturas adaptadas às novas realidades climáticas ajudam a proteger vidas e patrimônios, além de atrair investimentos, gerar empregos e fortalecer o desenvolvimento local. Em janeiro deste ano, o Ministério da Integração e do Desenvolvimento Regional reconheceu a situação de emergência em 137 cidades afetadas

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3: Ciência e tecnologia.
4: Helder Salomão, do PT do Espírito Santo, manifesta apoio ao projeto que proíbe as apostas esportivas online, conhecidas como bets. O parlamentar alega que esse tipo de jogo provoca endividamento, dependência psicológica e problemas de saúde mental.
2: Na avaliação de Helder Salomão, a regulamentação das plataformas digitais é um passo importante para combater práticas que prejudicam as famílias brasileiras. Para ele, a regulação das redes sociais não restringe a liberdade de expressão, mas coíbe o cometimento de crimes digitais.
4: Sargento Faur, do PL do Paraná, também critica as apostas online e ressalta que votou contra a proposta que regulamenta o setor. Segundo o parlamentar, as bets provocam o endividamento e prejuízos financeiros para muitas famílias brasileiras.
2: Sargento Faur alerta ainda para os riscos do jogo compulsivo. O deputado orienta pessoas com sinais de dependência a buscar ajuda profissional.
3: Educação.
4: Ranieri Paulino, do Republicanos, defende a criação da Universidade Federal do Brejo, com sede em Guarabira, na Paraíba. Segundo ele, a instituição atenderia uma demanda histórica da região e pode ampliar o acesso ao ensino superior público, além de impulsionar o desenvolvimento local.
2: Ranieri Paulino propõe ainda que o Hospital Regional Antônio Paulino Filho funcione como hospital-escola. Ele argumenta que a iniciativa contribui para qualificar o atendimento no SUS e ampliar a oferta de médicos e enfermeiros no interior da Paraíba.
3: Habitação.
4: A Comissão da Câmara aprova a proposta que prioriza a adaptação de moradias para pessoas com deficiência em programas habitacionais. A repórter Sofia Peçanha tem mais informações sobre a iniciativa.
5: A Comissão de Defesa dos Direitos das Pessoas com Deficiência aprovou o projeto que sugere moradias extras para pessoas com deficiência em caso de alta demanda em programas habitacionais. A proposta altera o Estatuto da Pessoa com Deficiência, que anteriormente priorizava a pessoa com deficiência ou seu responsável na aquisição de imóvel para moradia própria, sendo reservados no mínimo 3% das unidades habitacionais. O autor do projeto, o deputado Fausto Júnior, do União do Amazonas, entende que não se trata apenas do direito à moradia, mas sim do direito à moradia digna, ou seja, um lar que seja seguro, saudável, habitável e acessível em todos os aspectos. O projeto sugere que a alteração não modifica o percentual mínimo de 3% estabelecido por lei, já que cada programa habitacional apresenta demandas específicas. O texto alerta que o aumento desse percentual poderia gerar custos desnecessários aos entes federativos, sem garantir que todas as necessidades fossem efetivamente atendidas. Dessa forma, a medida propõe que, caso haja demanda superior ao mínimo estabelecido, o responsável pelo programa habitacional promova as adaptações necessárias em unidades já construídas ou em construção, garantindo assim que todas as pessoas com deficiência interessadas sejam atendidas. O deputado Duarte Júnior, do Maranhão, relator na comissão, reforçou que em relação a edificações multifamiliares, o estatuto já prevê que a pessoa com deficiência e seu responsável tenham acessibilidade garantida nas áreas de uso comum e nas unidades habitacionais.
6: Garantir que essas construções sejam acessíveis. Mais recentemente, a gente aprovou algumas alterações no programa Minha Casa Minha Vida e um ponto que foi inserido foi exatamente esse, para que tivesse a certeza inequívoca de que essas construções fossem acessíveis e as pessoas com deficiência, no caso das moradias verticais, nos prédios, pudessem ter ali os primeiros andares, os térreos, priorização das pessoas com deficiência.
5: O direito à moradia é um direito social assegurado pela Constituição Federal e pela Declaração Universal dos Direitos Humanos da ONU, que abrange diversos fatores, como habitabilidade, acessibilidade, localização adequada, infraestrutura, dentre outros. Agora, o projeto que sugere moradias extras para pessoas com deficiência em caso de alta demanda em programas habitacionais segue para a Comissão de Constituição e Justiça. Da Rádio Câmara de Brasília, Sofia Peçanha.
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2: Votação.
0: Fernanda Melchiona, do PSOL do Rio Grande do Sul, critica parte da oposição por obstruir a votação do projeto que tipifica o crime de misoginia. A deputada considera que a medida é um instrumento de combate à violência e ao discurso de ódio contra as mulheres.
3: Fernanda Melchiona também cobra o avanço de outras pautas em tramitação no Congresso, como a instalação da CPMI sobre o Banco Master e a votação do projeto que prevê a redução da escala de trabalho. Para ela, essas propostas respondem a demandas relevantes da sociedade.
0: Ismael, do PL de Santa Catarina, manifesta preocupação com a proposta que cria o crime de misoginia. Na avaliação do deputado, a redação da proposta pode gerar interpretações amplas e afetar direitos como a liberdade de expressão religiosa, de consciência e de ensino.
3: Ismael defende, então, o fortalecimento das políticas de prevenção e enfrentamento à violência contra as mulheres, com ampliação da rede de acolhimento, capacitação de agentes públicos, produção de dados, apoio às vítimas e campanhas de conscientização.
0: Carla Dixon, do PL do Rio Grande do Norte, defende projeto que cria o auxílio financeiro mensal para mães atípicas. Na explicação da deputada, a medida oferece apoio financeiro às mães que deixam o trabalho para cuidar de filhos que exigem acompanhamento permanente.
3: Carla Dixon acrescenta que o benefício seria concedido independentemente do benefício de prestação continuada, o BPC. Para ela, a medida reconhece as dificuldades enfrentadas pelas famílias atípicas e amplia a rede de proteção a essas mães.
2: Transportes.
0: Carros com mais de 5 anos de fabricação poderão ser obrigados a passar por vistoria periódica. O repórter José Carlos Oliveira tem detalhes da proposta.
4: A Câmara dos Deputados analisa o projeto de lei que estabelece a vistoria veicular periódica para carros com mais de 5 anos de fabricação. Atualmente, essa vistoria é exigida apenas em ocasiões específicas, como durante a venda do veículo. A proposta consolida no Código de Trânsito Brasileiro várias regras que hoje estão dispersas em resoluções do CONTRAN, o Conselho Nacional de Trânsito. A vistoria passaria a integrar a verificação de itens de segurança com o controle de emissão de poluentes e ruídos. Também seria exigida em casos de recuperação de veículo roubado e suspeita de clonagem. A condução de veículos sem vistoria obrigatória ou com laudo de reprovação se tornaria infração grave na carteira de habilitação, com multa de R$ 195,00 e retenção do carro até a regularização. A proposta é do deputado Fausto Pinato, que rebate algumas críticas que o texto recebeu nas redes sociais.
5: Quando eu propus esse projeto, a intenção nunca foi onerar o cidadão mais pobre ou mais rico. O problema é que eu mexi numa ferida sem querer, né? Ter um comércio de autopeça de carros mais velhos nisso e mexeu com pessoas realmente que estão ligadas ao crime organizado, principalmente na questão de autopeça e roubo de veículos. Então eu queria dizer ao cidadão. Aquele cidadão mais pobre não onera nada.
4: A proposta de vistoria periódica para veículos com mais de 5 anos de fabricação foi aprovada na Comissão de Viação e Transporte, com ajustes feitos pelo relator deputado Cezinha de Madureira, do PSD de São Paulo. O texto está em análise agora na Comissão de Constituição e Justiça. Da Rádio Câmara de Brasília, José Carlos Oliveira.
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2: Justiça.
3: projeto de Paulo Soares, do Podemos de São Paulo, endurece o combate à corrupção sistêmica. A proposta, segundo ele, prevê a responsabilização de agentes públicos e de pessoas envolvidas em esquemas de corrupção, com penas que podem chegar a 20 anos de prisão.
0: O parlamentar afirma que a iniciativa fortalece os mecanismos de transparência e fiscalização no poder público. Paulo Soares também defende a apuração de denúncias de corrupção e diz que pretende atuar no Congresso em defesa do combate aos desvios de recursos públicos.
3: Chico Alencar, do PSOL do Rio de Janeiro, sugere o endurecimento das regras sobre a guarda de dinheiro em espécie por agentes públicos. O deputado sustenta que valores elevados encontrados em operações policiais levantam suspeitas sobre a origem dos recursos.
0: Para Chico Alencar, a manutenção de grandes quantias de dinheiro em espécie, principalmente em períodos eleitorais, compromete a transparência da administração pública. Ele considera que a medida fortalece o combate à corrupção e aumenta a transparência na atuação de agentes públicos.
3: Otone de Paula, do PSD do Rio de Janeiro, defende as investigações sobre supostos recursos do Banco Master destinados ao financiamento de um filme sobre Jair Bolsonaro. Ele diz que é necessário esclarecer a origem, a destinação e a aplicação dos valores envolvidos.
0: Otone de Paula reforça que as investigações devem alcançar todos os agentes políticos, independentemente de posicionamento ideológico. Ele também manifesta confiança na condução do caso pelo ministro André Mendonça e defende a transparência na apuração dos fatos.
2: Segurança Pública.
3: Messias Donato, do União do Espírito Santo, defende o enquadramento das facções criminosas, como o PCC e o Comando Vermelho, como organizações terroristas, frente à decisão do governo estadunidense de sancionar cidadãos e empresas brasileiras ligadas a esses grupos.
0: Na opinião de Messias Donato, a medida é urgente para sufocar os negócios ilícitos dessas organizações no país. O congressista critica ainda a relutância do governo brasileiro em classificar como terrorismo as táticas de pânico e de submissão que esses grupos impõem à sociedade.
3: Termina agora o Jornal Câmara dos Deputados, produzido pela Rádio Câmara, com trabalhos técnicos de Everson Urani e apresentação de Val Monteiro e Márcio Aquile Sardi. Uma boa noite para você.
0: Você fica com as notícias do Tribunal de Contas da União. Boa noite.
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2: 20h02.
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0: Paz do Senhor, meu irmão Adriano.
1: Paz do Senhor Jesus. Quero agradecer a Deus por essa oportunidade. Estamos aí nessa noite junto com o nosso irmão Robson para falarmos do amor de Deus, dizer que Jesus é bom, Ele salva, cura e liberta. E nessa noite trazer uma palavra da parte do Senhor. Agradecemos por mais um dia de vida, por estarmos nessa noite aqui para compartilhar algo da parte do Senhor Jesus. Dizer que estamos felizes, estamos aqui confiantes nas bênçãos do Senhor. E dizer que Deus nessa noite Ele tem uma palavra para o teu coração.
0: Bênção de Deus. Fica ligadinho conosco e vamos trazer um louvor abençoado aqui para seu elevo espiritual. E vai ser bênção de Deus.

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2: horas e 30 minutos.
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Paz do Senhor Jesus Cristo, louvado seja o nome do Senhor. Quero cumprimentar nessa noite de segunda-feira cada irmão, cada ouvinte da Palavra de Deus, você que nos ouve nessa noite. Queremos te cumprimentar e dizer que Jesus, nessa noite, Ele tem uma palavra ao teu coração. Estamos aqui, o irmão Robson, neste programa de rádio, e queremos, nessa noite, estar meditando numa palavra que se encontra no Evangelho São Lucas, louvado seja o nome do Senhor, no capítulo 18 e no versículo 35. Louvado seja Deus, vai estar falando sobre a cura do cego de Jericó. Uma palavra bem conhecida dos ouvintes. Nessa noite, Deus tem uma palavra ao teu coração, Deus tem uma palavra para ti, Deus tem uma saída, Deus tem uma resposta ao teu coração. Como está fazendo menção desta palavra? E aconteceu que, chegando ele perto de Jericó, estava um cego assentado junto do caminho, mendigando, e ouvindo passar a multidão, perguntou o que era aquilo. E disseram-lhe que Jesus Nazareno passava. Então clamou, dizendo: Jesus, filho de Davi, tem misericórdia de mim. E os que iam passando repreendiam, para que se calasse. Mas ele clamava ainda mais: Filho de Davi, tem misericórdia de mim. Então Jesus, parando, mandou que lhe o trouxessem. E chegando ele, perguntou-lhe, dizendo: que queres que eu te faça? E ele lhe disse: Senhor, que eu veja. E Jesus lhe disse: vê, a tua fé te salvou. Louvado seja Deus, bendito e exaltado é o nome do Senhor Jesus. Meus irmãos, ouvintes da palavra de Deus, temos aqui uma palavra no Evangelho de Lucas, o qual vai estar falando sobre a cura do cego de Jericó. No Evangelho de Marcos, vai estar narrando o nome deste homem chamado Bartimeu, filho de Timeu. A Bíblia diz que Jesus, ele estava entrando em Jericó, e quando ele sai da cidade de Jericó, Bartimeu, filho de Timeu, estava mendigando à beira do caminho. E agora Bartimeu, ele estava naquele dia, naquele período, à beira do caminho, estava ali sentado. Para Bartimeu, quem sabe, era apenas mais um dia na sua vida. Um dia difícil, um dia sem alegria, sem paz, um dia de tristeza. Mas ele estava ali. E a Bíblia diz que Jesus, ele estava passando pelo caminho. Louvado seja Deus. O que eu acho interessante é que Jesus, ele nunca faz nada sem um propósito. Jesus, ele sabia que naquele dia Bartimeu estaria naquele lugar esperando Jesus passar. Podemos ver que Jesus, meus irmãos, ele, em seu ministério terreno, em seu ministério, Jesus, ele fazia o trabalho evangelístico, ele fazia as suas cruzadas evangelísticas, Jesus não media esforços para pregar o reino de Deus. Então Jesus, ele caminhava de uma cidade até outra pregando a palavra. E neste dia Jesus estava entrando em Jericó, e quando ele estava saindo, este homem chamado Bartimeu estava à beira do caminho mendigando. E agora, o que eu acho interessante é que Bartimeu, ele estava à beira do caminho e ele escuta um barulho que ele não era acostumado a ouvir, que era um barulho de uma grande multidão. Eu imagino que naquela multidão, irmão Robson, muitos vinham gritando, louvando a Deus, dando glórias a Deus por curas, por milagres,
por bênçãos que haviam recebido, porque a multidão estava seguindo Jesus. E aonde Jesus ele passa, algo acontece, louvado seja Deus. E Bartimeu agora, para ele, era mais um dia que ele estava ali, quem sabe com a esperança de ganhar uma moeda, de ganhar uma esmola. Então Bartimeu estava mais um dia na beira do caminho. E agora Jesus, ele está passando e ele escuta este barulho, ele escuta aquele estrondo, aquela multidão que vinha fazendo aquele alvoroço, e ele começa dizendo: o que é isto? Porque a Bíblia diz que ele estava ouvindo passar a multidão, ele perguntou o que era aquilo. E disseram-lhe que Jesus Nazareno passava. E agora eu começo a ver que Bartimeu, ele pergunta o que era aquilo. Então acredito que essa multidão que vinha vindo era muito grande, porque quando Jesus estava passando esta multidão, já estava muitos, quem sabe, estavam ao lado, ao derredor, atrás, alguns, quem sabe, na frente. Jesus estava, quem sabe, no centro desta multidão. Então, quando Bartimeu estava à beira do caminho, ele escuta este barulho e ele pergunta o que era aquilo. E a multidão que estava passando já responderam: é Jesus de Nazareno que passava. E Bartimeu, ele toma uma atitude, ele começa a clamar. Ele começa a levantar um clamor e dizendo: Jesus, filho de Davi, tem misericórdia de mim. E aqui eu acho algo interessante, que Bartimeu, ele pensa no seu coração que esta poderia ser a última, a única oportunidade que ele teria de ter um encontro com Jesus. Então ele já toma essa atitude de clamar. E a Bíblia diz no livro de Jeremias, capítulo 33, versículo 3, Deus fala ao Jeremias dizendo: Jeremias, clama a mim e eu responderei-te-ei, anunciar-te-ei coisas grandes e firmes que tu não sabe. Então às vezes nós temos que clamar, louvado seja Deus. Aleluia. A Bíblia diz no livro de Salmos: na minha angústia clamei ao Senhor, louvado seja Deus. Louvado seja o nome do Senhor Jesus. Então Bartimeu, ele levanta um clamor, ele começa a expressar em forma de grito para chamar a atenção de Jesus, aleluia. E eu acho interessante, irmão Robson, que a própria multidão que disseram que Jesus Nazareno passava, essa multidão não se preocupou em pegar Bartimeu e levá-lo até Jesus. E ainda bem que Bartimeu, ele não esperou pela multidão. Bartimeu, ele não depositou a sua esperança na multidão, porque se Bartimeu tivesse depositado a sua esperança na multidão, ele teria de repente falado para a multidão: me levem até Jesus, me levem até Jesus. E ele ia ficar desapontado, porque a multidão, a própria multidão que estava dizendo que Jesus estava passando, era a mesma multidão que quando ele começou a clamar, chamar pelo nome de Jesus, eram os mesmos que estavam repreendendo para que ele se calasse. Então muitas vezes nós podemos estar passando por uma luta na nossa vida, e alguém vai estar dizendo: olha, Jesus está passando, Jesus está fazendo algo, Jesus tem uma obra na sua vida. Mas no momento em que você mais precisa, a mesma multidão, aleluia, às vezes vai te repreender. A mesma multidão vai ser a multidão que não vai acreditar, aleluia, que mesmo, aleluia, você clamando, eles não vão querer que você alcance as bênçãos de Deus. Então Bartimeu, ele não depositou a confiança na multidão. Ele pergunta, mas ele começa a clamar para Jesus, aleluia. E eu quero dizer nesta noite: não espere a multidão fazer algo por ti.
Não espere o teu pastor, não espere, aleluia, um obreiro, não espere o irmão, não espere fulano, ciclano fazer algo por ti. Clame para Jesus. A Bíblia diz no livro de Hebreus, olhando somente para o autor e consumador da nossa fé. Louvado seja Deus. Aleluia, louvado, bendito e exaltado é o nome do Senhor Jesus. Muitas vezes, aleluia, nós vamos se decepcionar com a multidão. Então eu acho interessante a atitude de Bartimeu. Ele pergunta o que era aquilo e a multidão estava dizendo: olha, Jesus está passando. E ele poderia ficar totalmente desapontado se ele falasse: olha, me levem até Jesus. Porque a multidão, ela simplesmente fala: não, Jesus está passando. É, eles poderiam muito bem dizer: não, nós vamos te levar até Jesus, tu vai alcançar a tua bênção. Mas a mesma multidão que falou: olha, Jesus, aquele que soluciona problema, está passando, foi a mesma multidão que, quando viu Bartimeu clamando, desesperado, aflito, dentro do buraco, clamando, foi a mesma multidão que estava dizendo: cala-te, cala-te, estavam repreendendo para que ele se calasse. Aleluia. Mas a Bíblia diz que ele mais clamava mais alto ainda, dizendo: Jesus, filho de Davi, tem misericórdia de mim. Louvado seja Deus. Eu acho muito interessante isso. Aleluia. A insistência de Bartimeu e a fé dele depositada em Jesus. Bendito e exaltado é o nome do Senhor. E eu vejo, irmão Robson, nos dias de hoje, que muitas pessoas se frustram porque eles colocam a esperança na multidão. Quando eu falo em multidão, eu falo de pessoas, aleluia, dentro do sistema, dentro da igreja, no mundo, nós temos todos os tipos de pessoas que nós conhecemos, até mesmo dentro da igreja nós vemos muitas pessoas. E muitas pessoas depositam a confiança nas multidões, aleluia, e às vezes acabam ficando desapontados, porque o homem, ele não pode nos dar nada, aleluia, louvado seja Deus. O homem, aleluia, ele é falho, ele é cheio de falhas humanas, aleluia. Muitas vezes o homem, ele pode até nos prometer algo, e muitas vezes eles vão se esquecer com o tempo. Mas Jesus é aquele que não se esquece, aleluia, de nada. A Bíblia diz que Deus, ele não é homem para que minta, e nem filho de homem para que se arrependa. Louvado seja Deus. E eu coloquei algo interessante aqui, que os mesmos que falaram que Jesus estava passando, foram os mesmos que mandaram ele se calar. Então aqui me veio algo no coração, que nem tudo que está dentro, aleluia, quer que você também entre, aleluia. Eu me lembro que quando eu estava no mundo, estava perdido, certa vez uma pessoa, ela se converteu, e ela chega até a minha mãe e diz assim: olha, a senhora tem que agora orar pelo teu filho mais novo, porque o seu filho mais velho, a senhora já entregou ele a Satanás. E a minha mãe era uma crente que buscava a Deus, sempre orando, buscando, se humilhando na presença do Senhor. Ela disse para aquela senhora: olha, eu nunca abri mão do meu filho e eu sempre vou orar por ele. E são esses tipos de pessoas, aleluia, que às vezes eles estão dentro, e eles até falam que Jesus tem uma obra, mas quando você quer entrar, são os que não vão acreditar em ti. São os mesmos, aleluia, que estavam na multidão, que às vezes falam: Jesus tem uma obra, Jesus tem algo na tua vida. São os mesmos, aleluia, que não acreditam quando vê Jesus fazendo algo na tua vida. Aleluia. Eu quero dizer nessa noite para você, meu ouvinte, meu irmão, você quem sabe um dia depositou a tua confiança em alguma multidão e você acabou, pela alguma maneira, se distanciando do Senhor. Quem sabe você, aleluia, está até hoje magoado até com Deus por algum problema, algum acontecimento,
alguma frustração que você teve, mas eu quero dizer, aleluia, que Deus, ele não é multidão. Quando Deus, ele te promete algo, ele cumpre, aleluia. E aqui Jesus, ele estava passando, e Bartimeu, vendo aquela multidão repreendendo, ele clamava mais, porque eu penso comigo, irmão Robson, que Bartimeu pensava, se eu deixar esta oportunidade passar, quem sabe eu não vou ter outra. Então ele enchia o pulmão e começava a gritar, clamar mais ainda, dizendo, Jesus, filho de Davi, tem misericórdia de mim. Aleluia. E aqui eu vejo que Jesus, ele já sabia que Bartimeu estava ali clamando. A Bíblia diz que antes que nós fôssemos formados, quando Deus fala para Jeremias, Deus fala a Jeremias, antes que tu fosse formado no ventre da tua mãe, eu já tinha te conhecido. Então Deus já nos conhecia. Deus, nós podemos ver em Deus a sua onipotência, onipresença, onisciência. Então Deus, ele já sabe até mesmo antes de nós abrir a nossa boca, Deus já sabe a palavra que está, aleluia. Deus já sabe até mesmo aquilo que nós estamos pensando, aleluia. Deus sabe do nosso passado, do nosso presente.

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Então Moisés também teve esta vontade de conhecer a Deus. Aleluia, Deus, ele se manifestou para Moisés. Moisés viu a glória de Deus. Aleluia, Moisés, a Bíblia diz que ele falava, Deus falava com Moisés como se fala com um amigo. Louvado seja Deus. E aqui Jesus estava passando e ele sabia que Bartimeu estava clamando. E agora Bartimeu insiste em clamar e a Bíblia disse que ele, Jesus, então ele para. Eu acho tão interessante que quando em meio às lutas, em meio às dificuldades, em meio aos problemas, chega um momento em que Jesus, aleluia, ele vai cessar a luta, vai cessar o vento, vai cessar as tempestades e ele vai parar para te escutar. Louvado seja Deus. E a Bíblia diz que ele para e agora ele manda chamar aquele cego. Então foram os discípulos e trouxeram ele, e ele chega até a presença de Jesus. E Jesus agora lhe pergunta: o que tu queres que eu te faça? E ele lhe diz: Senhor, que eu veja. E Jesus, ele fala para ele, dizendo: olha, a tua fé te salvou. E naquele mesmo momento, aquele homem, ele começa a ver, irmão Robson, ele começa a ter a visão. Ele começa a ver e a primeira pessoa que eu acredito que ele olha é o rosto de Jesus. Louvado seja Deus. Mas tudo isso aconteceu porque Bartimeu, ele não desistiu de clamar. Nós sabemos que nesta vida, neste mundo, neste tempo em que nós estamos aqui, Deus deu para cada um, Deus deu um tempo, um período. E para cada um de nós, aleluia, nós temos um tempo nesta terra. A Bíblia diz em Eclesiastes que há um tempo determinado para todas as coisas. Então, é um tempo, aleluia, que nós temos que clamar. É um tempo que nós vamos ter que se humilhar na presença de Deus. Só que Deus, ele, aleluia, tem prazer em nos abençoar, tem prazer em nos ouvir, tem prazer, aleluia, em escutar a nossa oração. E eu quero dizer nesta noite, quem sabe você está aí do outro lado e você, aleluia, um dia, quem sabe você clamava, você orava, você buscava Deus. E alguma circunstância que aconteceu, você não tem mais força para clamar. Quem sabe você não tem nem fé mais para orar. Quem sabe você nem sabe mais como se expressar diante de Deus. Mas eu quero dizer, aleluia, que nesta noite você, aonde você estiver, você pode, aleluia, falar com Deus. Você pode conversar com Deus, abrir o teu coração a Deus. Você pode fazer que nem Bartimeu, clamar ao Senhor, aleluia, onde você estiver. E eu tenho certeza que Deus, ele vai ouvir a tua oração. A Bíblia diz que Deus, aleluia, ele habita com um contrito, aleluia, de coração. A Bíblia diz no livro de Salmos: invoca-me no dia da angústia, eu te livrarei, tu me glorificará. No dia da angústia é o momento em que nós mais invocamos a Deus. E se Deus fosse homem, irmão Robson, Deus quem sabe pensaria: mas eu não vou escutar eles porque eles só querem me invocar no dia da angústia. Mas Deus, ele é tão bom, é tão misericordioso, que ele sabe que o ser humano, de muitas vezes, ele vai buscar Deus mais no dia da angústia. E por ele ser um Deus tão amoroso, tão misericordioso, tão bondoso, que conhece a fragilidade humana, conhece, aleluia, o homem, conhece a estrutura do ser humano,
ele vai te atender.

dê no dia da angústia. Ele vai escutar o teu clamor no dia da angústia. E neste dia ele vai se revelar para ti. Assim como ele se revelou para Bartimeu, assim como ele se revelou para tantos outros homens. Louvado seja Deus. E assim como um dia ele se revelou para mim também no dia da angústia, louvado seja Deus, ele vai se revelar para ti também nesta noite. E ele está esperando, como diz, aleluia, no versículo 41, ele disse: o que queres que eu te faça? E hoje Jesus está perguntando para ti: o que tu queres que ele faça? Quem sabe o teu problema seja na saúde, quem sabe o teu problema seja com a bebida, com o cigarro, com a droga, quem sabe o teu problema seja na família, no casamento, nas finanças, quem sabe a tua família está indo por água abaixo, quem sabe são tantos problemas que você não vê mais solução. Mas eu quero dizer que Jesus, ele veio buscar e salvar o que se havia perdido. Aonde Jesus entra, ele muda a história. Porque Jesus, certa vez, ele entra na casa de um homem chamado Zaqueu. Este homem era pecador. E Jesus disse: hoje houve salvação nesta casa, porque esse também é um filho de Abraão. Então, aonde Jesus entra, a mudança, a vitória, há um recomeço. Deus, ele é um Deus de recomeço. Ainda que o homem, aleluia, ainda que as lutas, os problemas venham ser, aleluia, contra, venham ser, aleluia, desfavorável, Deus é um Deus que não depende, aleluia, de um tempo favorável para fazer algo na tua vida. Deus só precisa que você creia, que você invoque Ele. E Ele vai fazer uma nova história, um novo recomeço na tua vida. E esta palavra eu quero deixar nesta noite, aleluia, para o teu coração, e dizer que Jesus, Ele ainda é o mesmo de ontem, de hoje, permanece para todos sempre, abençoando, restaurando, transformando, mudando, aleluia, e fazendo uma grande obra. Eu quero estar orando contigo neste momento, onde você estiver. Curve a tua cabeça, leva os teus pensamentos a Deus. E nós vamos falar com Deus neste momento. Nós vamos se conectar com Deus. Vamos estar orando, aleluia, por cada ouvinte, cada irmão, cada pessoa que precisa nesta noite de um toque de Deus. Senhor nosso Deus e nosso Pai, diante, Senhor, da tua presença, nós viemos, Senhor, juntamente com cada ouvinte, Senhor, cada irmão, Senhor, cada pessoa, Deus, que está aí, Senhor, do outro lado desta rádio, Senhor, escutando esta palavra. Aleluia, Senhor, a tua palavra é poderosa, Senhor. A tua palavra é mais viva e eficaz do que uma espada de dois gumes, Senhor. Aleluia, Senhor Deus, a tua palavra diz que ela é como martelo e como fogo, Senhor. Ela é como um martelo que esmiuça a pedra, Senhor. E eu sei, ó Deus, que não tem coração de pedra, que a tua palavra não venha quebrar, Senhor. Aleluia, Deus, eu clamo nesta noite por esse irmão, por esse ouvinte, por esta mulher que, ó Deus, ela precisa de um recomeço. Assim como Bartimeu, ele precisava, Senhor Jesus, de uma nova história na sua vida. Esta pessoa, Senhor, quem sabe precisa de uma nova história, Senhor. Uma nova página, Senhor, na sua vida, meu Deus. E nós oramos crendo, Pai, que o Senhor é um Deus de recomeço. Aleluia, Senhor, entra nesta noite, nesta casa, nesta família, fazendo, Senhor Jesus, aleluia, uma nova história, Senhor. Nós sabemos, ó Deus, que quando o ser humano, ele abre o coração para Ti, Senhor, o Senhor é um Deus que entra, Senhor, e faz tudo novo, Senhor. Então, eu peço nesta noite, entra com providência, Senhor Jesus. Entra, Senhor, e muda essa história, Senhor Jesus. Esta família que um dia, Senhor,
Aleluia, foi uma família feliz. E hoje o Senhor se encontra, aleluia, ser uma família desestruturada. Uma família, Senhor, que está, meu Deus, a ponto de se separar, Senhor. Eu peço a Deus, entra, Senhor, e faz uma nova história, Senhor. Muda, Senhor Jesus, essa história. Aonde, Senhor Satanás, ele decretou, Senhor, derrota, Senhor Jesus. Aonde o inimigo, Senhor, entrou para fazer ser uma bagunça, Senhor, entra fazendo uma nova história, Senhor Jesus. Faz, Senhor, o fim virar começo, meu Deus. A Tua palavra diz que o Senhor transforma a maldição em bênção, meu Deus. Então, nesta noite, tudo aquilo, Senhor Jesus, que foi decretado, Senhor Jesus, tudo aquilo, Senhor, que foi contra esta pessoa, nós oramos pedindo que haja, ser uma transformação, meu Deus. E que essa pessoa, Deus, possa ter um encontro contigo, Senhor. Até mesmo esse que está parado, está afastado da Tua presença, que ele venha, Senhor Jesus, a ser tocado pelo Teu Espírito, ó Deus. E ter um encontro contigo e andar na Tua presença, em nome de Jesus.